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5: 9 horas e 7 minutos.

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3: Nove horas e 24 minutos.

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12: 9:45.
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14: Claro.
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2: 9 horas e 57 minutos.
3: Hugo Henrique e Jorge.

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3: 10 horas e 12 minutos.
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4: 10 horas e 26 minutos.

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6: 10 horas e 45 minutos.

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6: 11 horas e 4 minutos.

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3: 11 horas e 35 minutos.

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2: 12 horas e 3 minutos.

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1: Acabamos de ouvir com Pirangi e João da Mata, Viola de Pinho. Antes, a dupla Coração do Brasil cantou Fazenda da Saudade. E as irmãs Galvão abriram o quadro cantando do Eupídio dos Santos, Você Vai Gostar. Muito bom. E o nosso programa é assim, é sempre fazendo essa pesquisa, buscando nos discos da discoteca do Mike Monteiro, essas modas que eu tenho certeza que você não ouve em outros programas. Então, é a minha contrapartida pela sua gentileza, pelo seu carinho em ouvir o nosso programa e pela sua força em divulgar o nosso programa para os seus amigos. Então, em contrapartida, o meu agradecimento é sempre estar pesquisando e trazendo moda que vai de encontro ao seu bom gosto musical. E aproveito, né, novamente fazer o pedido a você para que divulgue o nosso programa para os seus amigos, né, divulgue aí nas suas redes sociais, divulgue nos seus grupos de amizade, ou mesmo para aquela pessoa que você sabe que gosta de moda caipira, mas não tem ainda o conhecimento do nosso programa. Passa o link da nossa emissora para que a pessoa possa ouvir, viu? Então eu agradeço imensamente a vocês. E agora, sempre, né, o nosso programa é sempre no gentil oferecimento da Império do Disco, nós vamos trazer a dupla João Mineiro e Zé Goiás. Essa música eu quero oferecer lá para o meu amigo Marcelo Mangold, no estado do Rio Grande do Sul, lá na cidade de Gramado. O Marcelo, além de colecionador e comerciante de disco, também é violeiro. E eu sei que ele gosta mais dessa moda. Então vamos trazer o João Mineiro e o Zé Goiás. É isso mesmo, João Mineiro, que depois, mais tarde, fez um enorme sucesso com o Marciano. João Mineiro e Zé Goiás vão cantar, do Bragantino e do João Mineiro, Coisas Que Não Tem. Depois do João Mineiro e Zé Goiás, nós vamos trazer Camões e Camargo. Camões e Camargo vão interpretar uma música que está no primeiro LP da dupla. Na minha opinião, o melhor LP da dupla, sem sombra de dúvidas, é esse primeiro LP, que é o LP de 1981. E aqui desse LP, Camões e Camargo cantam do Moacir dos Santos e do Carreirinho, Deus Quem Sabe. E para fechar o quadro, eu vou trazer aqui um lançamento, hein? Essa moda foi lançada agora, na semana. É uma música muito bonita. É uma composição da minha querida amiga Caroline Violeira. E é ela que está cantando. É uma homenagem que ela faz ao seu querido pai. É uma música muito singela e assim, recheada de sentimento. É uma música que arrepia do começo ao final. E essa música foi lançada, já está aí em todas as plataformas digitais. E eu apresento aqui em primeira mão para os nossos ouvintes que a música, essa música que a Caroline gravou, que é uma composição dela, chamada Cheiro do Mato Roçado. Só falar o título da música já te vem uma memória afetiva, né? Aquele cheirinho do mato roçado. Então é uma homenagem que a Caroline faz ao seu papai. E nós vamos ouvir então Caroline Violeira cantando Cheiro do Mato Roçado. Depois você me fala o que você achou dessa moda. Vamos ouvir.

0: Gente, esse programa é muito bom. Vocês têm que ver, porque, aliás, é disco que eu gosto, né? Do Michael Monteiro. Um beijão.
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Aqui fala Inesita Barroso. Gente, tá muito bonito isso, viu? Parabéns. Um grande abraço, Michael. Eita programa que eu gosto.

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1: Acabamos de ouvir com a minha amiga Caroline Violeira, lá de Botucatu. Ouvimos ela interpretando dela mesmo, Cheiro de Mato Roçado. Antes, o Camões e Camargo interpretaram Deus Quem Sabe, e João Mineiro e Zé Goiás cantaram Coisas Que Não Tem. E aí me conta, gostou desse lançamento da Caroline Violeira? Se você gostou, eu te convido, vai lá no YouTube, procure a Caroline Violeira, comece a seguir ela no YouTube, curta o vídeo dela, porque essa música é muito bonita e merece ser divulgada, viu? Então, o nosso programa é assim, né? Além de buscar na minha discoteca, eu vou apresentando para vocês essas obras novas que vão surgindo e que são muito bonitas. Agora, falando na pesquisa, né? Pesquisando os discos do Mike Monteiro, eu vou trazer aqui uma dupla. Ele é paulista, lá de Campinas, e ela é gaúcha de Santana do Livramento, no Rio Grande do Sul. Porém, os dois se encontraram no estado de Minas Gerais, ainda lá no final dos anos 40. Os dois trabalhavam em circo, mas assim, não eram dupla. Mas nasceu, né, o namoro, veio o casamento. Até que um dia o circo estava na cidade de Machado, em Minas Gerais, e a dupla que ia se apresentar naquela noite não compareceu. Aí os dois salvaram, vamos dizer assim, salvaram a lavoura. E surgiu ali o nascimento da dupla Guaraci e Guaraciaba. Então Guaraci e Guaraciaba, depois eles acabaram recebendo a alcunha dos gaúchos alegres do rádio, sendo que gaúcho era só a Guaraciaba, o Guaraci era paulista da cidade de Campinas. Mas viajaram muito com o circo, foram pro rádio. Bom, só para você ter uma ideia, eles tiveram, né, participação no programa do Chico Carretel na Rádio Cruzeiro do Sul. Depois passaram pela Rádio Bandeirantes, nos programas do Inhozé da Rádio Nacional. Então eles figuraram nos principais prefixos, né? Em 1956 lançaram o primeiro disco deles, os 78 Rotações. Aí na década de 60, década de 70 mais ou menos, a dupla deu uma parada assim nas gravações de discos, de viagens, porque eles montaram um circo, que era o Circo Guaraci e Guaraciaba. Aí o Guaraci se tornou assim um grande ventríloco, né? Então ele tinha os bonecos, né? E que animava toda a criançada, e fazia um sucesso enorme no circo deles, Guaraci e Guaraciaba. Aí no final dos anos 70 para os anos 80, voltaram a viajar, gravaram mais alguns discos e tal, hoje já são de saudosa memória, mas deixaram seu nome na história. Inclusive a viola e o violão que eles tocavam estão lá no museu, na Casa Cultural Tonico Tinoco, na cidade de Pratânia. O violão deles e a viola tinha um G na boca assim, do violão, que é o que diferenciava a dupla, né? E um detalhe, quem tocava viola na dupla era ela, Guaraciaba. O Guaraci tocava o violão. Então foi uma dupla assim que deixou bastante saudade. E nós vamos ouvir essa gravação que eles fizeram na Continental. A única música que eles gravaram na Continental, que está no LP, no LP Berranteiro. Então nós vamos ouvir Guaraci e Guaraciaba cantando do Alau e do Jota Martins, Boiadeiro Paulista. Depois do Guaraci da Guaraciaba, eu trago esses dois irmãos lá da cidade de Birigui. Hoje um mora em São Paulo, capital, o outro mora em Santos. Não estão mais em atividade, né? Já passaram dos 80 anos, mas deixaram seu nome na história. Estou falando da dupla Nestor e Nestorzinho. O Nestor veio para São Paulo ali no final dos anos 50 e veio trabalhar como divulgador. Aí acabou conhecendo o Nígio, depois de 65, por aí, 64, foi por volta de 64, Nígio e Nestor então formaram dupla, gravaram vários discos até o falecimento do Nígio. Aí após o falecimento do Nígio, o Nestor foi buscar o seu irmão e formaram a dupla Nestor e Nestorzinho. Gravaram muitos discos, né? O Nestor, mesmo fazendo o trabalho da dupla, ele continuava trabalhando como divulgador da gravadora. E hoje ele dá aula de viola na cidade de São Paulo. Então nós vamos matar a saudade de Nestor e Nestorzinho cantando do seu primeiro LP, uma composição do Nestor e do Atos Campos. Aliás, o Atos Campos participa com os seus apitos, né, de pássaro, o Atos Campos participa dessa gravação. Então nós vamos ouvir Nestor e Nestorzinho cantando Saudade do Meu Sertão. E para fechar o quadro, outra dupla que os dois estão com a gente, porém não estão mais em atividade, que é a dupla Canário e Passarinho, a dupla da Gaiola de Ouro. Os irmãos que são naturais lá de Altinópolis e que participaram de concursos, venceram o concurso de violeiro na região deles, até que foram para São Paulo e, sob os cuidados do Nhozé, foram lançados na música caipira, primeiro como Canário e Canarinho. Aí depois, por questão de nome, né, já havia uma dupla chamada Curió e Canarinho, eles precisaram mudar o nome e virou Canário e Passarinho. E Canário e Passarinho viajaram o Brasil inteiro levando seus dramas, gravaram muitos discos e fizeram assim um grande sucesso. Então nós vamos matar a saudade do Canário e Passarinho ouvindo esta composição, que é do Ted Vieira e do João Pacífico. Aliás, o Ted Vieira e o João Pacífico, quando começaram a compor juntos, logo depois o Ted acabou falecendo, tanto que da parceria dos dois só ficaram duas músicas, e uma delas nós vamos ouvir hoje. Canário e Passarinho cantando deles, do Ted Vieira e do João Pacífico, Fazendeiro Arruinado. Vamos

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2: Acabamos de ouvir com Canário e Passarinho, Fazendeiro Arruinado. Antes, Nestor e Nestorzinho interpretaram Saudade do Meu Sertão. E Guaraci e Guaraciaba mataram a saudade da gente cantando Boiadeiro Paulista. Tá gostando do programa? Que bom. Se você tá gostando, eu fico muito feliz, porque é sinal que o meu trabalho tá dando certo. Então, muito obrigado pelo seu carinho, muito obrigado pela sua audiência. 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E dando sequência à parte musical, sempre com o apoio cultural da Império do Disco, nós trazemos agora a dupla Coração do Brasil. Novamente, Tonico e Tinoco comparecem ao programa cantando essa canção. Ela foi gravada originalmente em 1961 em 78 rotações, mas aqui nós vamos ouvir a gravação de 1966. A composição da moda é do Anacleto Rosa Júnior e do Capitão Barduino. A moda chama Caboclo. Nunca se ria, seu moço, de ver um caboclo calado. É, porque o caboclo é aquele que vai levar o pão para sua mesa. Então, Tonico e Tinoco canta um caboclo. Essa música está no LP Rancho de Palha. É uma das músicas que eu gosto muito desse LP. Depois do Tonico e Tinoco, nós vamos atender uma sugestão do nosso ouvinte, Emanuel Guimarães, lá da cidade Prado Ferreira. O Emanuel pediu essa música e vai ouvir com João Mulato e o Pardinho. A composição é do Manuelito Nunes e da Nina Santos. A moda chama A Pancada da Verdade. E para fechar o quadro, eu quero trazer uma moda homenageando, abrindo um parênteses aqui, eu quero homenagear um grande amigo, um parceiro, um irmão que fez aniversário no último dia 13 de agosto, que é o meu querido amigo, meu irmãozinho Fernando Rodrigues Leandro. Ele que é parceiro nosso aqui de emissora, ele que apresenta os seus programas, A Viola e o Cantador e O Entardecer no Sertão. E o Fernando comemorou no último dia 13 mais um aniversário, e eu quero aproveitar esse momento para desejar ao Fernando muitas felicidades, que Deus o cubra de bênçãos, né? Lhe abençoe grandemente na sua trajetória, na sua caminhada. E o presente que eu posso dar ao Fernando é a minha amizade, e claro que moda boa. Então eu trouxe essa música com o Zé Tapera e Teodoro. Veja só, a música não fala de aniversário, mas por que que eu trouxe ela? Porque o Fernando hoje é uma das pessoas que mais estudam a vida e a obra do Zé Tapera, além de desfrutar da amizade pessoal com o Zé Tapera lá na cidade de Londrina. Então eu trago Zé Tapera e Teodoro homenageando o Fernando pela passagem do seu aniversário. A moda é do Praense e do Teodoro e chama-se Videotape da Vida. Vamos ouvir. Fernando, aquele abraço para você, meu irmão, mais uma vez, feliz aniversário.
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3: Acabamos de ouvir com Zé Tapera e Teodoro, homenageando nosso irmãozinho Fernando Rodrigues Leandro, que comemorou aniversário no último dia 13 de agosto. Antes, o João Mulato e o Pardinho cantaram A Pancada da Verdade, e a dupla Coração do Brasil abriu o programa cantando Caboclo. Que gostoso, né? Só moda boa. Só moda boa para apresentar para vocês. Só moda boa tirada assim lá da discoteca do Mike Monteiro, colocada aqui no balaio, para a gente poder curtir essas duas horas de programa com muita moda, com muita informação desse universo caipira, né? E é como eu sempre falo, são músicas para quem conhece matar a saudade, quem não conhece ter a oportunidade de conhecer. Tá certo? E o nosso programa é assim, bem diferentão, trazendo umas músicas bem diferentonas, como é o caso desse próximo bloco agora. Nós vamos lá para o estado de Goiás, e é um bloco onde eu vou homenagear o cantor Chitãozinho. Mas veja só, esse cantor Chitãozinho não é o Chitão que canta com Chororó, que é sucesso no Brasil e no mundo. O Chitãozinho é um cantor de moda caipira que surgiu lá no estado de Goiás, apadrinhado pelo seu Valdomiro Bariano e Hortêncio, ainda na década de 50. A primeira dupla que o Chitãozinho fez era com um rapaz, e por coincidência a dupla chamava Chitãozinho e Chororó, mas eles não chegaram a gravar. Eles cantavam lá na rádio de Anápolis, mas não chegaram a gravar. Quando o Chitãozinho teve a oportunidade de gravar, já foi com Adolfinho. Adolfinho também era uma cria do Bariano e Hortêncio, e formou a dupla Adolfinho e Chitãozinho, gravaram alguns 78 rotações, e foi assim um sucesso grande naquela época. Eu tô falando ali dos anos 58, 59, aquela fase, sabe? E o Adolfinho e Chitãozinho gravaram alguns 78 rotações que deixaram a marca, né, na música caipira. E para relembrar essa fase da dupla Adolfinho e Chitãozinho, eu trago eles cantando do Valdomiro Bariano e Hortêncio, que além de produzir as duplas, acabava dando muitas músicas para eles gravarem. É, inclusive essa música aqui, quem participa no coro dessa música é o meu saudoso amigo Nésio, da dupla Nise e Nésio. Quando a gente ouve o coro, a gente já identifica aquela primeirinha do Nésio de cara. Adolfinho e Chitãozinho vão cantar Folia de Santa Luzia. Depois que separou a dupla Chitãozinho e Adolfinho e Chitãozinho, o Adolfinho foi cantar com o Miltinho Rodrigues, e o Chitãozinho então formou uma nova dupla, chamava Chitãozinho e Lindolfinho, e são eles que cantam agora do Pedro Sobrinho, o Bonito Cururu, Mula Roxa. E para fechar o quadro, até onde eu tenho conhecimento, foi o último disco que o Chitãozinho gravou. Ele gravou em dupla com o Coitela. Era Coitela e Chitãozinho, um LP muito bonito e um LP raro, né? Os colecionadores procuram bastante por esse LP. Adolfinho e Chitãozinho, Coitela e o Chitãozinho cantam a música que dá título ao LP. A composição é do Coitela e eles cantam Filho de Caboclo. Vamos ouvir.

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2: Ouvimos um quadro homenageando o cantor Chitãozinho, cantor goiano da década de 50. Não confundir com o Chitão, que canta com o Chororó. Nós ouvimos Cuitelo e Chitãozinho cantando Filho de Caboclo. Antes, Chitãozinho e Lidolfinho cantaram Mula Roxa. E abriram o quadro, a primeira dupla do Chitãozinho em disco, Adolfinho e Chitãozinho cantando Folia de Santa Luzia. Então foi aí um bloco com três músicas diferentes para você ter a oportunidade de conhecer. E nessa de ter a oportunidade de conhecer, eu quero trazer agora uma música. Essa música fez parte de um projeto que acabou não acontecendo. Esse projeto ele até foi gravado, mas não foi lançado oficialmente, né? Era o... Fugiu o nome agora do rapaz... Tinha um rapaz que era músico do Liu e Léo e ele procurou fazer um disco, né, com parcerias, assim, juntando velha guarda da moda caipira com novos violeiros. Então participou o Léo, participou o Caim, participou... Não vou lembrar agora de cabeça todos os artistas que participaram, porque esse disco, como eu falei, não chegou a ser lançado. Mas nessas parcerias que ele montou, né, ele fez uma parceria do Cleiton Torres, que na época era parceiro do Marcos Violeiro, era Cleiton Torres, Marcos Violeiro e Cleiton Torres. Ele juntou o Cleiton com o Caim, da dupla Bel e Caim. E o Cleiton Torres e o Caim gravaram aquela música que o Zique Zeca tinham gravado em moda de viola. Eles gravaram no estilo de toada. A composição do Ted Vieira e a música chama Dona Felicidade. Então, essa música, lembrando mais uma vez, é uma gravação que não saiu oficialmente, mas nós trazemos para apresentar para vocês, para verem como ficou bonito. Cleiton Torres e Caim cantam Dona Felicidade. Depois deles, as madrinhas voltam, as irmãs Galvão. Agora, as irmãs Galvão, nós vamos lá para os 78 rotações. E vamos ouvir uma gravação de 1958. Que é uma composição do Dilon Faria. As irmãs Galvão cantam Promessa ao Negrinho. O Negrinho aqui é o Negrinho do Pastoreio. E para fechar o quadro, mais uma sugestão do nosso ouvinte, o Emanuel, lá de Prado Ferreira. Ele pediu com Tonico Tinoco Monumento Nacional. Monumento Nacional é uma composição do Tonico e do Juca Reis. Juca Reis era um escritor lá do interior de São Paulo e que sempre escrevia por Tonico Tinoco, mandando letras de música. O Tonico acabou fazendo amizade. Ele era, além de escritor, ele era um oficial do exército. E o Tonico acabou fazendo amizade com ele. Porém, a dupla gravou somente duas músicas do Juca Reis ao longo da carreira, que foi Data Feliz e Monumento Nacional. Como o Juca Reis era um oficial do exército, essa música fala justamente do Pracinha, né, que foi para a guerra, acabou não voltando, né. E foi uma música assim que marcou também na trajetória de Tonico Tinoco, e o Emanuel pediu e nós vamos ouvir. Tonico Tinoco encerra o bloco cantando Monumento Nacional, gravação de 1966. Vamos ouvir.

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2: Acabamos de ouvir com a dupla Coração do Brasil, Monumento Nacional. Antes, as irmãs Galvão interpretaram Promessa ao Negrinho e o Cleiton Torres e o Caim cantaram Dona Felicidade. Então, é mais um bloco, né, para emocionar a gente, viu? Mais um bloco para aquecer o nosso coração. E dando sequência ao programa, agora eu vou atender uma sugestão do meu ouvinte e amigo Guilherme, lá da cidade de Itapetininga. O Guilherme pediu e vai ouvir o Cascatinha Inhana. Eles vão cantar uma guarânia, né? Muitas das guarânias que o Cascatinhana gravaram são versões. Essa não é diferente. A versão também é do José Fortuna. É uma música do Ernesto Ayala Baez. Ernesto Ayala Baez. E o Zé Fortuna fez a versão dessa música, dessa guarânia. E Cascatinhana gravaram no ano de 1967. Então, atendendo uma sugestão do Guilherme, nós vamos ouvir Cascatinhana cantando Minha Terra Distante. Depois, né, aí eu ofereço também para o Guilherme as nossas madrinhas, as nossas soberanas irmãs Galvão. Esta música é uma composição somente do Palmeira e foi gravada pelas irmãs Galvão somente nos 78 rotações. Nós vamos ouvir com elas, do Palmeira, de 1960, Sonho Azul, uma bonita guarânia também. E para fechar o quadro, eu trago o sanfoneiro Nhozinho. Nhozinho, que viajou com Tonico Tinoco muito tempo, depois ele formou os Reis do Batidão com Carlito e Baduí, mas lembrando que o Nhozinho lá atrás, ainda no estado de Goiás, no tempo dos 78 rotações, ele já fazia as suas participações, as suas gravações. Ele foi integrante, né, do trio Enamorado, que era Colibrini, não Nhozinho. Então Nhozinho é um cara que, apesar de não aparecer tanto, sempre esteve muito presente na música caipira. Gravou alguns discos, né, instrumental de sanfona, e aqui nós trazemos ele executando, da Célia Muniz e do Ninão, uma gravação de 1978. Nhozinho executa Saudade do Meu Bem. Vamos ouvir.

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1: Ouvimos com Nhozinho, Saudade do Meu Bem. Antes, as Irmãs Galvão interpretaram Sonho Azul. E Cascatinha e Ana abriram o quadro cantando Minha Terra Distante. É, amigo ouvinte, o horário passa assim voando. Essas 2 horas que a gente fica junto aqui passa tão rápido que a gente nem se dá conta. E nós já chegamos na hora do quadro das histórias que o sertão canta. E o quadro das histórias que o sertão canta de hoje, sempre num gentil oferecimento da Império do Disco, começa com Jacó e Jacozinho. Jacó e Jacozinho vão cantar do Suline e do Moacir dos Santos. Essa música está nos 78 rotações, gravação de 1964. A moda chama-se Nora Perversa. É a história da moça que não gosta da sogra de jeito nenhum e ela arma um esquema para matar a sogra. Só que, como diz o ditado, o tiro saiu pela culatra, né? E ela, nossa, deu uma reviravolta na moda que é só o Jacó e Jacozinho para contar para vocês. Então Jacó e Jacozinho cantam Nora Perversa. Depois comparecem novamente no programa Zeta Pérez e Teodoro. Aqui eles vão cantar uma moda que é do João Gonçalves e do Teodoro, gravada em 1978. A moda chama O Guarda Noturno. Então é a história daquele caboclo que ele foi contratado para ser guarda noturno, mas ele tinha assim uma ânsia de poder. Eu acho que ele não se garantia no seu serviço, que ele queria achar um jeito de levar informações para o patrão, para que o patrão o parabenizasse, sei lá o que passava na cabeça desse caboclo, que ele ficava procurando pelo em ovo. E com isso a coisa não andava muito bem. Até que um dia, vamos dizer assim, a providência divina fez com que ele tomasse uma lição. Então Zeta Pérez e Teodoro cantam Guarda Noturno. Espero que vocês gostem da história. E para fechar o quadro, eu trago uma outra moda. Aqui é Lio e Léo quem canta. A moda é do Tião do Carro e do Zé Mulato. Essa música eu já apresentei no programa, acho que em outra ocasião. Mas aqui eu trago ela no quadro das histórias que o sertão canta, que é a música Quem Cria Cobra. Então tudo, e essa música tem a ver com o fechamento do programa, daqui a pouco você vai entender. Tudo que a gente faz nesse mundo, a gente vai colher o resultado, né? Então, se você segue por um caminho torto, o resultado vai ser aquele. Se você segue pelo caminho certo, o resultado vai ser frutífero. Então aqui a moda Quem Cria Cobra é a história do caboclo que pega um menino e desde muito criança ele ensina o menino que o que vale é sempre o dinheiro é o que manda em tudo, né? Então ele transforma o menino num homem sem coração, num homem assim como ele era, esse cara era também, só que o destino preparou uma cilada pro cara, que o cara acabou fazendo a rodilha e caiu dentro, né? Então Quem Cria Cobra conta essa história. Então, essas 3 histórias são todas elas as histórias que o sertão canta, são sempre moda de ensinamento, moda para você ouvir, para você viajar no tempo. É aquela hora agora que você senta na poltrona, fecha o olho e viaja com a gente, porque sempre você vai ter um bom ensinamento nessas modas. Então, no quadro das histórias que o sertão canta de hoje, Jacó e Jacozinho, Zeta Pérez e Teodoro e Lio e Léo. Vamos ouvir.

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1: Acabamos de ouvir no quadro das histórias que o sertão canta, por primeiro Jacó e Jacózinho cantando Nora Perversa. Na sequência, Zé Tapera e Teodoro interpretaram Guarda Noturno. E encerraram o quadro, Lio e Léo cantando Quem Cria Cobra. Veja só, né? Três histórias para a gente pensar, para a gente refletir. E que a gente pegando o ensinamento dessas modas, a gente leva para a nossa vida, para vários setores da nossa existência. Então esse foi o quadro das histórias que o sertão canta de hoje. E quando termina o quadro das histórias que o sertão canta, significa que é a hora da gente levantar acampamento.
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1: É, amigos ouvintes, vocês que nos acompanharam aqui pela Jacuí FM, nosso programa está chegando ao final. Mas olha, não se preocupe, o Zeca Pérez já está aí, com Na Beira da Tuia, e a Jacuí FM tem uma programação toda especial para você, que está sempre ligadinho com a gente aqui. Então encerramos o nosso programa de hoje, contamos com os trabalhos técnicos do Fabrício Ciolin, a produção e apresentação do Mike Monteiro, a gerência administrativa do Daniel Gervasoni e a direção geral dos padres Gelson Bernardi e Matheus Venturini. Para encerrar o nosso programa de hoje, nós vamos trazer esse mineiro lá do Vale do Jequitinhonha, Rubinho do Vale. Rubinho do Vale vai cantar uma moda, composição dele, gravada no ano de 2000, chamada O Bom Plantador. E essa música traz uma mensagem assim: tudo que a gente planta, a gente colhe, né? Se a gente plantar coisas boas, iremos colher coisas boas. Se plantarmos coisas ruins, é claro que a colheita não vai ser boa. Então a gente sempre tem que pensar bem o que a gente vai plantar. E essa música fala exatamente isso, modo de reflexão, para encerrar o nosso programa. Um bom domingo a todos, uma boa semana. E semana que vem, domingo que vem, estamos de volta com mais um programa É Disco Que Eu Gosto.

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3: Bom dia, querido povo de Deus. Hoje, dia da Assunção de Nossa Senhora, Maria Assunta ao Céu. Eu aproveito para parabenizar a todos os religiosos, as religiosas, na educação, na caridade, na formação do povo de Deus. Filhos e filhas, nessa semana nós vamos pedir a cura interior. Por isso, hoje é domingo e a maior cura recebemos na Eucaristia, não esqueça da missa. Em nome do Pai, do Filho, do Espírito Santo. Amém. Senhor Jesus, o dia começa, a labuta continua. E lembramos, Senhor, Mestre, que curaste corações, o homem todo e todo homem. E é por isso, Senhor, que nas primeiras horas deste dia, queremos pedir a cura interior. Na Tua presença, colocamos os corações aflitos. Peço, Senhor, cure as más lembranças que provocam tormento em meu coração. Peço, Senhor, que a Tua misericórdia e os raios curativos possam curar os meus traumas que me afetaram na infância e ao longo da vida. Senhor Jesus, Tu conheces os problemas e eu coloco todos os meus problemas, desafios do dia de hoje, no coração do bom pastor. Te peço, ó bom pastor, pelas chagas abertas em teu corpo, em teu coração, cure as feridas que estão no meu. Cure as feridas de minhas lembranças, a fim de que nenhuma delas me faça recordar com dor, angústia e preocupação. Cura-me, Senhor. E como fruto desta cura que eu consiga perdoar e o perdão que me liberta, que eu consiga perdoar todas as pessoas que me ofenderam e me machucaram. Dai-me, Senhor, a cura interior como fruto do perdão. Senhor, curai os males físicos do corpo, as feridas abertas, essa dor que lateja, essa parte que a medicina não resolve, mas com fé uma luz brilhará. Senhor, e eu te louvarei e exaltarei o teu nome. Senhor, no dia de hoje, eu me coloco na tua presença e peço: aceite-me, purifique-me e santifica-me, Senhor. Rezemos juntos. Pai nosso, que estais no céu, santificado seja o vosso nome. Venha a nós o vosso reino. Seja feita a vossa vontade, assim na terra como no céu. O pão nosso de cada dia nos dai hoje. Perdoai as nossas ofensas, assim como nós perdoamos a quem nos tenha ofendido. E não nos deixeis cair em tentação, mas livrai-nos do mal. Livrai-nos do mal. O Senhor esteja convosco. Ele está no meio de nós. Que a bênção de Deus nos livre do mal. Que a bênção de Deus recaia sobre nós. A água, a roupa dos enfermos, as fotos de família e sobre este dia que começa. Em nome do Pai, do Filho e do Espírito Santo. Amém. Dai-nos, Senhor, a cura interior. Até amanhã.
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0: É o Decatelli chegando aqui no Complexo de Comunicação, Sobradinho, Jacuí FM. Aquele abraço, sejam todos bem-vindos a bordo da nossa programação. É isso aí. Aproveito ainda para cumprimentar meus diretores, Padre Gelson Verdade, Matheus Venturini, o gerente administrativo Daniel Gervadoni e o nosso amigo Fabrício Ciolin, que continua na edição do Na Beira da Tuia, que está no ar a partir de agora. Não é isso, Antinoco?
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0: É o Zeca Pérez chegando aqui no Na Beira da Tuia. Anote aí, edição 725, dia 15 e 16 de agosto. Já estamos passando a metade do mês de agosto. Aquele abraço a você que está sempre em nossa companhia. O Na Beira da Tuia é feito para você com todo carinho, toda atenção, semana a semana. E a gente tem muito a comemorar. Hoje, você que está me ouvindo nesse dia 15, completa 91 anos do início da carreira de Tonico Tinoco, lá no bairro de Aparecidinha, na cidade de São Manuel, estado de São Paulo. Já contei a história aqui algumas vezes, todo mundo sabe. O padre não deixou eles cantarem porque estavam mal vestidos e aquela violinha encardida não deu jeito. Mas hoje, 91 anos depois, comemoramos com muita alegria essa data do início da carreira de Tonico e Tinoco. Quero mandar um abração também a todos os ouvintes da Rádio Guaçu Brasil, agora das 8 às 9 da manhã, todos os domingos. Alô, meu amigo Barros, aquele abraço, e também a todos os ouvintes da Guaçu Brasil e toda a minha rede de amizade. Vamos começar o programa com Em Vez de Me Agradecer, primeira música gravada por Tonico e Tinoco, e depois aquela que estourou o microfone. Depois eles regravaram e aí, ó, deu certo, hein? Vamos aí de Sertão do Laranjinha, começando assim o nosso Na Beira da Tuia. Vamos lá!

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7: Olha o porteirão do Zeca Pérez abrindo aí para mais uma Porteira da Saudade. Oh, coisa boa, né? Estamos aí chegando para mais uma semana de contos, de histórias dos nossos queridos Tonico e Tinoco. E como a semana passada eu prometi, essa semana aqui eu vou relatar uma história só com o Tonico. Foi por volta aí de 1990, 91, a gente fazia uma média aí de 10, 12, 14 shows por mês. E teve um mês que o Tinoco, no meio dessa rotina que a gente tinha, ele não passou bem. E aí teve uma semana que o médico pediu para que ele ficasse em repouso. E naquela correria, a gente ia cancelar 3 ou 4 eventos. Naquela semana, eu conversei com o Tonico. Ele falou, não, a gente tem a banda, vou com a banda e a gente dá um jeito. Naquela época não existia e-mail, não existia celular. Tinha que ligar mesmo para os contratantes, conversar com cada um deles, e todos eles aceitaram que ia só o Tonico e banda. Alguns pediram desconto, outros não, e quando chegou na data de a gente começar os eventos, nós saímos de São Paulo e, se não me engano, fomos para o norte do Paraná, ali perto de Londrina, e o último show, que é esse que eu quero contar hoje, foi na cidade de José Bonifácio,

0: que fica aqui pertinho de São José do Rio Preto, né? E durante todos os shows anteriores, a gente viu o Tonico assim um pouco mais solto, né? Porque no show sempre quem tinha voz, quem fazia o show mesmo, agitava a galera, era o Tinoco. E lembrando também a vocês que o Chiquinho fazia parte da banda, mas o Chiquinho também fazia a segunda voz. E nessa época, o meu irmão Mauro Moreno também fazia parte da banda. Ele também cantava e também fazia a segunda voz. E só tinha o Zé Vitor, que era o rapaz do violão, blues e corda, que fazia a primeira voz. E a gente foi fazendo assim, tipo um coral, né? Praticamente não tinha nem dueto. Mas foi assim que nós fizemos todos os eventos. E quando eu mandava o contrato, eu deixava bem claro que o almoço era servido no restaurante perto ao hotel ou no hotel. Eles poderiam descansar e tal. Mas quando nós chegamos lá em José Bonifácio, nós fomos direto na casa do prefeito e o prefeito estava fazendo uma recepção. E o Tonico foi o primeiro que desceu do carro e falou, não, vamos almoçar aqui mesmo. Não sei se talvez ele quisesse representar o Tinoco naquele horário, né? Naquele jeito. E ele, de um jeito desinibido, coisa que não era muito dele, desceu, conversou com todo mundo, bateu papo. E nesse almoço nós ficamos quase 3 horas, né? Aí depois, quando acabou o almoço, nessa época, aqui no Brasil, estava uma crise de combustível, tanto de gasolina quanto de álcool, né, de etanol. Então já colocava também no contrato, que a prefeitura, o contratante, era obrigado a abastecer os carros que a gente viajava. Na época viajava com 2 carros. Porque eu, o Tonico, o Tinoco e a banda, e esse momento, e um carro só, né, não dava conta. E assim, quando acabou o almoço, o prefeito autorizou passar num posto da prefeitura, abastecer os carros. E qual a minha surpresa ao chegar no hotel, que o Tonico, né, muito alegrinho, falou, não, nós vamos jantar com o prefeito. E aí a gente foi passar o som um pouquinho mais tarde e na volta passando na casa do prefeito, uma grande recepção, uma grande festa, e novamente lá ficou o Tonico no meio de muita gente, pelo menos mais de 200 pessoas, e ele atendendo todo mundo com toda a paciência, com toda a alegria, com todo o sorriso. E depois nós fizemos o show já por volta de 10h30, 11 horas, estava um frio. Lembro que era uma noite muito fria e o Tonico bem encapotado, e o prefeito ficou do lado do Tonico do começo até o final do show. Então tá aí essa história marcante, porque o Tonico, ele sempre foi uma pessoa muito reservada. Ele não era de muita agitação no palco, mas dessa vez lá em José Bonifácio, o show foi o nosso querido Tonico. E o mais engraçado, quando começou o show, o meu irmão, o Mauro Moreno, fazia a abertura, e aí ele anunciou só o Tonico, né? E quando o Tonico entrou no palco, falou assim, olha gente, o Tinoco tá doente, mas já tá bom. E o pessoal dava risada, porque como é que pode, né? Se está doente, mas já está bom, ele devia estar lá para cantar. Mas tá aí. Então, para encerrar nossa porteira da saudade, fecha a porteira. Cuidado com o Tonico e o prefeito. Deixa os dois passar na porteira. É isso aí. Vamos trazer o nosso querido Tonico, começando uma declamação bonita, bonita. Vamos matar a saudade, hein? Do Chico Mineiro. Fechando assim a nossa porteira da saudade. Fecha a porteira. Fecha. E vem chegando Chico Mineiro, Tonico Tinoco, Um abraço do Zeca Pérez, um beijo, até a semana que vem. Tchau, gente!
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6: depois da Porteira da Saudade, de atender os pedidos musicais, é o lado A e lado B. É isso aí. Coisa boa, coisa boa. No início dessa semana, tivemos aí no dia 11 de agosto, o dia do advogado e o dia do estudante. É isso aí. Então hoje, o nosso lado A e lado B, a gente vai nessa praia aí, direto da discoteca do Michael Monteiro. Eu fui lá, escolhi dois LPs que falam de advogado e falam de estudantes. A música caipira do Brasil tem todos os assuntos que você pode imaginar. A gente vai começar com História de Advogado. Quem canta? Tião Carreiro e Pardinho. O mineiro, o italiano. Todo mundo sabe a história. O advogado alertou o mineiro para ele não fazer, não mandar a leitoa para o juiz. Mas será que aconteceu? Que depois, no fim da história, deu certo. Vamos curtir o lado A, direto da discoteca do Michael Monteiro, mineiro e italiano, com Tião Carreiro e Pardinho. E a gente vira o disco para o lado B e encontramos, no início dos anos 80, o Tony Tinoco cantando O Doutor da Agricultura. É aquela história, o pai paga do filho estudar fora, se tornar doutor, mas depois, no fim das contas, ele volta para a fazenda porque ali é a sua essência, ali é sua vida. E a gente vai curtir do lado B, O Doutor da Agricultura, com o Tony Tinoco, lançamento da Copacabana. Olha, esse LP é lindo e essa é uma das faixas do LP que eu peguei lá na discoteca do Michael Monteiro. Assim, a gente completa o lado A e o lado B. Aqui do Na Beira da Tuia, vamos lá!
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0: Olá, ouvintes do Na Beira da Tuia, do meu amigo Zeca Pérez. Aqui quem tá falando é Michael Monteiro. E olha, tô passando por aqui para deixar um convite muito especial para vocês. O meu convite é para que vocês escutem o meu programa, o É Disco Que Eu Gosto, o programa que passa aqui na Rádio Sertão Brasil, todos os sábados e domingos, das 9 às 11 da manhã, e de segunda a sexta, das 8 às 10 da manhã. Passa também na Rádio Cantinho do Caboclo, com meu amigo, meu irmão Ariel Camargo, todos os domingos, às 7 horas da manhã. Depois, no domingo, a partir das 13 horas da tarde, o nosso encontro é na Rádio Sucesso FM de Iracemápolis. Depois da Rádio Sucesso FM, temos um encontro às 19 horas na Rádio Sobradinho AM 1110 em Sobradinho, no Rio Grande do Sul. E temos também a opção do domingo, às 4 horas da manhã, na Rádio Jacuí FM. Então, eu conto com a audiência de vocês, eu espero receber todos vocês no programa É Disco Que Eu Gosto, a discoteca do Mike Monteiro, para vocês. Zeca Pérez, obrigado aí da força e continue aqui com Na Beira da Tuia.
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0: depois aí da Porteira Saudade, do que vai aqui, com a Roda de Viola, que também traz muita saudade, né? Toda semana a gente passa aqui nessa roda, trazendo aí novidades, músicas que você ouviu com o Tony Tinoco, ouviu com outros artistas e não sabia que o Tony Tinoco tinha gravado e nem que outros artistas tinham gravado canções do Tony Tinoco, né? E é para isso que serve a nossa roda de viola. Quero aí já agradecer a todos os nossos amigos que estão sempre ligadinhos aqui no Na Beira da Tuia. É amigo Nivaldo Cowboy, também aí o Jonathan, a Maria de Lourdes, também a Filha Barqueira, meu amigo Gilmar Gama, a Dona Odete e meu irmãozinho Michael Monteiro, sempre ligadinhos aqui no Na Beira da Tuia. E ainda semana próxima passada, eu tive lá no YouTube fazendo uma live lá na Interativa do Vale com o amigo Carlos Renner. É só você entrar lá no YouTube e colocar Interativa do Vale. Tem lá o Zeca Pérez e meu amigo Carlos Renner no bate-papo de mais de uma hora falando do Na Beira da Tuia, da exposição e de histórias de Tony Tinoco. Mas hoje aqui na nossa roda de viola, eu vou trazer meu irmão. É, sim, não é o Tinoquinho, não é o Tinoquinho. É o Mauro Moreno, é meu irmão. Um dia eu vou contar a história dos filhos do Tinoco na nossa Porteira de Saudade, né? Mas hoje eu vou trazer o Mauro Moreno, ele que cantou por muitos anos, hoje não canta mais, já está aposentado também, né? Aqui na cidade de Itatiba. E ele gravou um LP recordando algumas canções do Tony Tinoco. Dessa vez a gente vai trazer essa aqui, que é do Pedro Raimundo, Adeus Mariana. Então vamos curtir Adeus Mariana com Mauro Moreno aqui no Na Beira da Tuia, abrindo e fechando a nossa roda de viola. Vamos lá!
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1: E agora aqui no Na Beira da Tuia, cheiro de mato roçado, Caroline Violeira, homenagem ao pai, aqui no Na Beira da Tuia. Vamos lá!

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1: Ai, ai, ai, ai. Ponto final aqui no nosso Na Beira da Tuia. Eu, Zeca Pérez, apresentei e produzi a direção a cargo dos padres Gelson Bernardi, Matheus Venturini, nosso gerente administrativo Daniel Gervasoni. Agradeço a todos os amigos do Complexo de Comunicação Sobradinho Jacuí FM, a edição a cargo de Fabrício Seulin. Desejo a todos uma feliz semana e que a Mãe Aparecida nos abençoe. Benção pai, benção mãe. Tchau, gente. Tchau.
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0: Alô, bom dia, bom dia! Chegamos, gente, tá aí mais um Café no Bule a partir de agora, aqui na Jacuí FM. 6 horas e 58 minutos, temperatura, acredita quem quiser, 18.1. É, parece que tá chegando o verãozinho aí de novo, né? Prometendo chuva, mas até aqui não choveu, acredito que vamos passar batido, né? 88% umidade relativa do ar. Tá aí, gente, mais um programa ao vivo aqui, né? Até as 9 horas da manhã. Meu amigo Chico Leal.
1: Bom dia, Neco. Bom dia, professor.
0: E tá disposto aí hoje.
1: Hoje nós temos de preto.
0: Mas,
1: bom dia, senhor. Bom dia aos ouvintes do 97.
0: Ele é supersticioso. Cada domingo ele vem diferente, né?
2: É, isso é verdade.
1: Muda um pouco o visual, né? Isso.
2: Revela a personalidade da pessoa.
0: Por aí.
1: Tudo tamo certo? Junto.
0: E aí, Fernando, tudo certo?
2: Tudo tranquilo, beleza? Bom dia. Bom dia aos nossos amigos e amigas que estão curtindo com a gente agora de manhã. E logo mais estaremos aí no Taquari.
0: É isso aí, a grande festa hoje da comunidade, né? Comunidade San Roque. É, onde estaremos aí daqui a pouco mais, né? Aí depois do programa estamos saindo em caravana, né?
2: Ô, oh, beleza.
0: Tio Artêmio por aqui.
3: Bom dia a toda a equipe aqui, né?
0: É.
3: Completo aqui hoje, né?
0: Tudo certo?
3: Tudo certinho.
0: Algum fandango? Ah, ontem tu tinha.
3: Ah, tinha ontem. É. Um baita aniversário, inclusive mandar um abraço lá para aquele pessoal lá, aniversário de Ney. Dinei do Gás, né?
0: Onguri.
3: Que festa que o cara fez lá. Hein? Poxa, saí de lá meia-noite, né? Mas a festa ficou bombando.
0: É, Dinei, grande parceiro nosso aí também.
3: Parceirão, né? Exatamente.
0: Nosso Festival do Cabrito também, né? Onde estaremos no próximo domingo. Estaremos lá animando esse encontro que a gente faz lá na comunidade, lá com os patrocinadores, inclusive o Dinei vai estar lá, né? E os demais, são mais de 60 empresas que são parceiras nossas, né? E estaremos lá. É, também os nossos amigos que trabalharam no festival, as famílias dizimistas, né? Que colaboram lá com a comunidade. Então, enfim, a gente é tradicional. Faz anos que, desde que me conheço por gente, né? A gente faz esse encontro lá. Então, será no próximo domingo aí, com certeza aí. 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E aí, Toim, me diz uma coisa. Já esquecemos do Toim.
1: Não, o Toim tá
0: ali. Ele tava incluído no canto lá.
3: Agora
0: esperando.
3: Tá emburrou,
0: esperando né? Pra chamar. Não, acho que não emburrou, não. E aí, Toim? Toim.
4: Não é fácil, gurizada.
3: Deu as caras.
4: Tive que dar uma ligeireza ali no.
0: A ligeireza.
4: No reservatório ali do fundo, ali na casinha. Tomei muita guaraná.
0: Ah, não sei, muita gasosa.
4: É, ontem.
3: Ei, mas eu senti um cheiro aqui quando entrou aqui dentro do estúdio aqui.
4: É, mas não é eu, não.
3: Não fez com a direita lá.
0: Tá toinho, velho. Beleza, vamos cantar? Vamos começar aí com. Forró, o que tu acha, Chico? Chico é ligado num forró assim.
3: Eu gosto de forró.
2: Ah, mano, vamos preparar uma trilha aqui.
3: Nossa, todo mundo prepara. Todo mundo gosta do forró.
0: E uma música que pegou muito nos bailões, inclusive. E vai sair hoje lá no Taquarista aqui, né?
3: Vai, com certeza.
0: Vai. É. Vamos lá.
3: Forrozão.
0: Deixa eu achar aqui. Eu tô mais perdido aqui que sapo em cancha de bote.

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11: Voltamos, 7h14, 17.9 de temperatura, né? Um abraço nosso grande amigo Adilson Escapim, ele que promove lá já há mais de 10 anos, né? A grande Romaria de Nossa Senhora Aparecida, né? Passo do Jacuí, Pinhal Grande, né? É a 22ª Romaria de Fé, Nossa Senhora Aparecida, né? Convidamos você, sua família, amigos, aí, né, pro dia de oração, fé, devoção, a padroeira do Brasil, né? Então será no dia 12, né, na segunda-feira, né, feriado nacional, né, a grande festa, então, a 22ª Romaria, né, que na propriedade aí do seu Adilson, né, um abraço a ele, toda a família, como eu falei, na Passo do Jacuí, Pinhal Grande, né, 9h30, procissão de chegada aí com romeiros, né, peregrinos, a imagem religiosa, visitantes, né, 10 horas, missa solene, celebrada pelos padres Flávio Somavila e Edson Pereira, né, 12 horas, almoço, né, tradicional, churrasco, galeto, uma surtida copa aí com doces também, salgados, né, haverá chopp também, né. E 15 horas, então, a bênção da saúde, né? Então, esse é o grande dia da grande festa, então, 12ª Romaria de Fé aí, da Nossa Senhora Aparecida. Um abraço, então, nosso grande amigo Adilson, né? Se der, a gente vai estar por lá, né? Vamos ver como é que vai os nossos compromissos, né? Estaremos no dia 11 na animação da missa aqui no Rincão da Senhora Aparecida, né? E no dia 12, por enquanto, temos aí, de repente, a gente dá um pulo lá, conhecer, né, Fernando? Vamos lá. Fernando que não conhece ainda aquela região lá, né?
12: Mas aquela região ainda não.
11: Mas vamos estar por lá, vamos lá. Se der tudo certo, né?
12: Com certeza.
11: Mas hoje a festa é no Taquari, né? No Taquari, grande festa aí da São Roque, né? Como a gente vinha falando, né?
13: Vamos atender um telefone.
11: Vamos, até que eu vou procurar aqui onde é que tá...

0: Agora vai. Alô, bom dia.
1: Oba, ótimo dia.
0: Como é que tá o neguinho do barulho?
1: Tô na linha de serviço leve, né? Juntar laje pra ver que tá bom tamanho, né?
0: O que que tu tá fazendo, neguinho?
1: Juntando laje aqui na perna do Nilo Madareto, aqui na 300, né?
0: É, mas o que que tu vai fazer com essas lajes aí?
1: É, tu vai fazer uma taipa pra emparear, pra plantar couve. É bom couve, não só pra dar pros outros porcos, é bom pra gente também, né?
0: Ah, é, é.
1: Porque... Tá de tarde. Já na horta, né? Ah, acho que vai ligar só no caos. Mas
0: daqui uns dias vai ter que passar essa receita, viu,
1: dele, né? Ah, eu sou Lourenço, né? Eu, o Patur, né? Jandir Alberto, né? Carijó.
0: Todo mundo.
1: Todo mundo com programação, a gente passa.
0: Muito bem, mas o pessoal aqui ficou curioso, viu, neguinho, o Artemio principalmente, o pessoal aqui ficou curioso como é que se planta couve na taipa, né?
1: Na terra,
0: o Artemio achou demais, eu quero ver, o Artemio tem bastante taipa lá, vou ter que ver como é que o neguinho faz pra plantar a couve na taipa.
1: Desde o caso, vamos de juntar a terra na vale da estrada ali, pra correr água, né?
0: Muito bem. Não.
1: É, na verdade, tá nas couves que ali tu me esconde as polícias, né?
0: Eita,
1: pra todo mundo aí, né? Todo mundo aí, né? O Chiquinho aí, ó. Tá com os forró de novo, né?
0: Ah, tu gostou do forró? Daqui a pouco nós vamos fazer mais
1: Só gostei com. Nós só gostei com uma bobrei, né?
0: Ah, muito bem.
1: Valeu. Tá.
0: Né? Não vai ter. Não vai tentar, viu?
1: Então tá.
0: Tá bom, neguinho. Bom domingo aí. Não vai te estragar aí nessas taipas aí. Cuidado, isso aí pode ter. Pode ter alguma cobra, aquelas aranhas, caranguejê. Você foi, o neguinho.
2: Ele fugiu dos bichos.
0: Você foi. Mas estamos aqui com o convite, né? Na programação de hoje, né? Na grande festa de São Roque, né? Taquari Passa Sete. É. 10 horas então a missa festiva, né? 12 horas o almoço, sorteio de rifa, vai ter leilão também, né? Tarde dançante também, aí então com nós lá, né? E a grande festa então hoje, município do Passa Sete, Taquari.
2: O Grupo Record.
0: Grupo Record, né?
2: Tá sempre recordando
0: sempre sucesso. Sempre recordando.
2: Ó, temos mais coisa na linha.
0: Mas
2: aqui,
0: então vamos lá, depois nós vamos, o pessoal pede muito essas músicas apaixonadas. E hoje nós vamos fazer um.
3: Essa é de cortar os pulsos.
0: Cortar os pulsos. Alô, bom dia. Alô, bom dia. Alô, alô, alô. Alô, alô, alô. Não. Eu acho que já caiu a ligação.
3: Tava no ar, mas.
0: Mas vamos lá.
3: Ouvindo.
2: Vamos ler uns recados.
0: Vamos. Vai lá.
2: Vamos ver
0: quem
2: tá com nós aqui. Eu acho que é a comadre Nairi.
4: Então, bom dia, aqui é a Nair Bueno do bairro Aparecida Segredos. Estou pedindo uma música bem gaúcha só para curtir. Pode ser com vocês mesmo. Agradeço, foi atendida.
0: Obrigado. Muito bem, Nair. Daqui a pouco sai uma gaúcha.
2: Daqui a pouco tem uma comadre que também quer falar com nós. Ô, comadre!
5: Bom dia, Neco. Bom dia, Gus. Bom dia, Artemio. Bom dia, Chiquinho. Bom dia a todos. Um bom domingo. Um domingo abençoado, iluminado de Deus para nós todos, né? Para todos vocês. E um feliz dia dos pais, bem dizer, atrasado para vocês, né? Uma semana abençoada, iluminada de Deus para nós todos. Hoje tem festa ali no Alta Serra, né?
0: Serra Velha.
5: E daí nós vamos ir na festa, no baile. E um bom domingo abençoado para vocês. Um abraço para o Toinho.
2: Coisa boa.
5: Abraço bem apertado para o Toinho. E um bom domingo abençoado. Se eu for bem atendida, eu quero ganhar prêmio da rádio vocês. Muito e quero pedir bem, uma daqui, música
0: daqui uns dias vai ter
5: para prêmio. Mandar para Neguinho do Barulho, João Valdir Chibone, Maria Rabusco, Iris Presa e Mara Vieira, e a todos os amigos da Bela Vista 3 Venda, a Janice Chibone, Josiel Chibone, Marcelo Chibone e João Valdir Chibone. Quero pedir uma música gaudéria, bem gaúcha, bonita aí, tocar para todos. Para vocês da rádio, um bom domingo abençoado, que Deus sempre ilumine essa rádio e tenha sempre você

0: 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Um abraço bem apertado para o Toinho e vamos tomar um chimarrão, né, gente?
1: Muito bem, dona Jussara.
2: Muito obrigado, comadre, pela quebra-costela bem chinchada de 2,5 léguas.
3: Ela desistiu de pedir a camiseta.
1: Ah, é, hoje.
2: Quem tá mandando aqui é o nosso amigo Limba.
1: Olha lá.
2: Parente tio Neco, Chico, Toinho, Artemio, pra toda a turma Limba. Aí. Temos aí Matinho nas Caxias do Sul.
1: Caxias do Sul. Bonita cuia.
2: O que temos mais aqui em oferta? Um abraço lá pro Nilton. O Niltinho, conhece o artista Niltinho?
1: Niltinho de Vargas.
2: Matinho na escuta da rádio. Eu sei que o filho dele tá de aniversário, e o Ailton.
1: Olha aí,
2: tá de aniversário. Festa, um grande abraço lá pro nossos amigos. Tá, temos mais peixe aqui na linha, ó.
1: É, então vamos lá. Vou atender mais um. Alô, bom dia.
4: Bom dia.
1: Com quem falamos?
4: É o Jonei aqui no Salto Jacuí.
1: Como é que tá, Jonei?
4: Tudo bem, estamos na escuta aqui no Salto. Mas... Tá ventando as comportas, mas a filha aqui estão... Tô tudo vapor, Jonei.
1: Mas que tal? Fica perto aí. E aí,
4: o cara quer ficar mais... Ficar bem só no bico, igual os passarinhos nas águas aqui. Que tá feio as águas aqui, Jonei.
1: Não dá pra pescar hoje ali perto, então. Né?
4: Só no seco, só pra pescar.
1: E o que
4: no seco dá pra pescar, tem rodeio lá pra pescar no seco, né?
1: Opa lá! E o que vamos ouvir hoje?
4: Eu queria ouvir a Flor do Meu Jardim.
1: Flor do Meu Jardim! Daqui a pouco sai.
4: Oferecer pra vocês na rádio, pro Toinho, pro Chiquinho, pra vocês aí.
1: Muito bem! Tá aí, daqui a pouco sai a Flor do Meu Jardim. Muito bem, muito bem, muito bem.
2: O pessoal do Salto também, tá? Nós estamos preocupados lá com as águas, lá.
1: É, todo mundo preocupado, né? Nós aqui, na região do Sobradinho, região aqui do Centro Serra, nós somos os últimos atingidos, né? Porque aqui é alto, né? Mas todas essas águas descendo aí, começa a preocupar, né? Da região baixa, tudo, né? E tá vindo mais chuva por aí, na partir da semana que vem, então tudo é preocupante, né? Mas vamos lá. Vamos atender mais uma ligação, depois vamos fazer a apaixonada, Chiquinho.
3: Isso aí.
1: Então, vamos noite junto. Triste. Né?
3: Que tá.
1: Alô, bom dia. Alô, alô. Sim, alô. Não quis falar comigo. Então vamos cantar Noite Triste.
2: Acho que não era pra ti.
1: Eu acho que não era pra nós.

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2: Vem que tem café no Bule. Um abraço pro gaiteiro Kleber Torcato.
3: Índio, velho.
2: E tá fazendo um convite aqui pro pessoal, né? Pra vir pra festa, né? Um abraço, dona Leoni, também, né? Vai estar por lá. É, dançador são um dançador. Né? E hoje vamos fazer um teste com o bicho velho. Tá, né?
3: Opa!
2: Hoje ele vai enfrentar a plateia.
3: Te afirma, índio velho.
2: Grande Kleber, um abraço. É, estaremos aí, né? Logo mais aí na a comunidade do Taquari, São Roque, né? De Taquari. Mas vamos dar uma passeada lá pro sítio, né? Hoje vamos lá pros embutidos Driz. Meu amigo Elisandro, né? Como é que tá aquele recanto, né?
3: Hospitaleiro?
2: Hospitaleiro, né? Que nós não conhecemos ainda, né? E vamos ver pra onde é que as festas que ele se bandeia hoje, né?
3: Hoje ele tá indo pra Vila Progresso e pra Coloninha.
2: Ai, sabe, chove.
3: Vila Progresso e Coloninha, tá fornecendo carne pros eventos.
2: É, brinca. É, tio Elisandro. É, isso é fera.
3: E lembrando que o açougue tá aberto até o meio-dia.
2: Até meio-dia?
3: Pessoal que tá aí
2: isso.
3: Precisando de uma...
2: Quem ainda não adquiriu aquela carninha...
3: De uma força pro meio-dia.
2: Exatamente. Vai já tem tudo, né?
3: Vai pra lá.
2: Então vamos lá. Vamos lá pros embutidos Driz. Assim.

0: Exato, bicho velho. E parece que nós tínhamos combinado, né? Dele tá ligado lá em um radião velho desse tamanho assim, ó.
1: É, um caixão.
0: Um abraço, Lisandro, aí. Depois nós vamos ouvir o... E funciona, porque mandou um vídeo aqui, ó, tocando no radião velho lá. Grande, Lisandro.
1: Tá metendo bala.
0: Vamos lá, vamos lá. Bueno, vamos agora, viemos aqui para Sobradinho, vamos lá nos Lisboa Serviços Elétricos, pode ser, né?
1: Vamos lá.
0: 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Vamos embora, então.

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1: Tá aí, um abraço pro Júnior, né? Tá devendo uma visita pra nós aqui, quer vir qualquer hora aqui, né? Pra gente conversar um pouco aí sobre o que que a Cressol, o que que essa cooperativa de crédito aí tem a oferecer também a todos os seus clientes. Tá bueno, meu amigo Júnior, grande abraço aí.
2: Eu pedi um dinheiro ontem pro meu pai pra ir lá no Taquari. De repente o Júnior vem aí, eu vou pedir pra ele.
1: Ah, é. Já vamos pegar uns trocos.
2: É, pra comprar uma gasosa lá e... E um cachorro.
1: Que cachorro, Chico?
3: Legal.
2: Mas é um cachorro quente daí, né?
1: Seria, ah,
2: um
1: cachorro. Mas vamos lá pro Garcia? Vamos dar um chego lá no tio Garcia, né? Se o motor aí começou a esquentar, a gente pode ser o radiador. Vamos lá no Garcia, que o bicho velho é professor.
4: Preste um pouco de atenção, minha senhora e meu senhor. Se o motor está esquentando, pode ser o radiador. Pode chamar o Garcia, que esse bicho é professor.

0: una dor de cabeza, vai direto no Garcia.
1: Tá aí, vai direto no Garcia. Telefone 996454988. O pessoal tá com pressa, ele quer falar com nós aí. Vamos. Já que esquentou o motor, agora será que se dá uma refrescada na goela? Sabe onde é que nós tínhamos que ir? Nós tínhamos que ir lá no Pimpão. É. Vamos dar uma cruzada por lá pra ver como é que tá as coisas. E depois nós vamos atender nossos ouvintes.

0: 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Um abraço pro Pimpão, um abraço pro Tafarel, né? Pessoal aí que deve ter amanhecido de festa, né? E com certeza tem mais hoje, mas daqui a pouco eles se acordam e me mandam aí, de repente, onde é que vão estar ainda hoje. Telefone 99645-4333.
1: Vamos atender, aqui.
0: Vamos atender essa ligação.
1: Pessoal lá do Tamanduá.
0: Pessoal do Tamanduá. Então vamos lá.
1: Deixa eu ver agora, eu acho que caiu agora, mas daqui a pouco vem de novo.
0: Daqui a pouco vem de novo.
1: Né? Às vezes belisca e foge, né?
0: Então vamos fazer o seguinte, vamos até no Puntel? Vamos dar uma corrida.
1: Oh, agora deu.
0: Agora veio.
1: Agora vai dar.
0: Será que vai correr? Vamos ver. Alô, bom dia.
2: Bom dia, Neco.
0: Com quem falamos?
2: É o Gelson aqui do Tamanduá.
0: Mais o tio Gelson dançador. Como é que ele tá aí, guri?
2: Tudo bem, pra ti, como é que tá? E os amigos aí, como é que estão?
0: Temos aqui, vamos, tudo certo. Que parceiro!
2: É. Manda um abraço pra todos eles aí.
0: Então tá aqui, estão ouvindo.
3: Certo.
0: E o que que vamos ouvir?
2: Uma música com vocês mesmo aí, pode ser qualquer uma, que seja boa. Nós estamos tomando um chimarrão aqui na frente da casa, aqui assistindo vocês, escutando vocês aqui.
0: Então vai sair o pau que dá cavaco, o que que tu acha?
2: Mas tá bom também, daí que dancemos aqui, daí fizemos, arrastemos as cadeiras e dancemos.
0: Não vai virar mesa aí, cuidado.
2: Mas não.
0: Então, beleza então, Gelson, daqui a pouco nós...
2: Valeu, tudo é bom aí pra vocês.
0: Grande abraço.
1: O pessoal do Tamanduá tá ligado com nós, né?
0: Um abraço aqui também ao pessoal lá do Engenho Velho. Deixa eu ver aqui, a dona Geni da Silveira, né? Vamos tocar uma música gaúcha pra eles lá e vão estar todo mundo, o pessoal vai estar no Taquari.
1: Ah, é?
0: Vamos se encontrar por lá, rapaz, né? O pessoal aí do Engenho Velho.
1: Fazendo aquela festa.
0: Aquela festança. Bom. Daqui a pouco temos se largando pra ir também, dona Geni.
1: Eu vou pedir uns trocos pro arqueiro aqui pra ele me ajudar. Até que o pessoal da Cressol não vem.
0: Ele tocou o baile ontem, ele tava forrado. Ali tem.
1: Tá bem calçado.
0: Ali tem café no bolo. Vamos cantar? Ou vamos lá no Puntel?
1: Vamos atender os pedidos aqui também.
0: Ah, tem pedido aí também, então vamos lá.
1: Pra nós mandar uns abraços ali,
0: isso,
1: ó.
0: Isso aí.
1: Lá pro Robson Vanzi, tá ligado com nós. Acho que é lá do Cerro Preto de Barama, já foi lá no Cerro Preto já, tio Neco.
0: Mas fomos, nós já toquemos baile lá de tudo que foi jeito.
1: Tem missa, vocês toquem.
0: Toquemos.
3: Lá do Celinho.
1: Mais homem.
0: Um abraço ao Célio Moon também, né, que é lá do Cerro Preto também, né.
1: Aqui tem um índio velho também, aqui de vez em quando ele me imita, esse cara.
0: Tem que cobrar, esses que tem que cobrar.
1: Ele quer ser artista que nem eu.
4: E aí, gurizada, aqui é o Darlan Henrique Serra Vai pra 7. Ô, larga aí pra nós aí a pistolinha do meu tio aí, ó, pra nós escutar. E daí depois vamos ver se o velho é bom nas piadas mesmo.
1: Valeu, tio Darlan!
0: Ai. Pistolinha do tio.
1: Pai, com o pau que dá cavaco na pistola do meu tio.
0: Vamos meter o pau que dá cavaco.
1: É um negócio esquisito isso aí, tio.
0: É meio estranho, né?
1: Tem mais uma mensagem aqui
0: que
1: da comadre de Loci.
5: Bom dia, né? Tudo bem? Eu queria pedir uma vez. É Loci, pelo Loci, por Campos Brasil. Quero ser uma música para toda a minha família e para a minha neta, Lívia Vitória, que estará de aniversário na terça-feira. Tá com 10 anos. Se for preciso, se for possível, pode ser feliz aniversário.
0: Muito bom.
5: Se for atendido, eu agradeço, meu. Muito obrigado. Um grande abraço a todos da rádio. Deus abençoe todos.
1: Mandar um abraço pra Lívia Vitória, que vai estar de aniversário agora, terça-feira.
0: Muito bem. Agora nós entendemos.
1: Tem um pessoal aqui lá. Vamos ver o que estão fazendo aqui. Tomando mate.
0: Olha lá o fogaréu. Nilva, parece o nosso aqui.
1: A Nilva Stecker.
0: Isso aí.
1: Um bom dia, um abençoado dia pra todo mundo. Taquari, minha terra natal, onde eu nasci.
0: Então vamos se encontrar por lá, quem sabe?
1: Lá nos Taquari. Vamos ver o que tá escrito no chimarrão dela aqui.
0: Olha
1: ó.
0: Lá que coisa linda, né?
1: Vamos ver o que é. Regue a vida com amor.
0: Viu?
1: Nós temos bem desóio.
0: Um mate bem enfeitado, né?
1: Manda um abraço pra minha mãe, o Sandro Souza. Minha mãe Salete, meu irmão Elisandro Martini. A música é do João Luiz Correia.
0: Tá aí. Então é essa.
3: Gaúcha.
0: Vamos lá.
1: Que mais que a gente tem aqui da... Da comadre Orídia.
0: Orídia.
6: Oi, bom dia. Eu sou a Orídia Cordeiro, sou aqui de Biúna, São Paulo. Queria ouvir com o Tonico e o Tinoco, exemplo da fé. Quero oferecer a todos aí que estão ouvindo e também aqui para o meu vizinho, para a minha irmã Diva. E obrigado, que Deus te abençoe e tenha um bom domingo.
0: Tá aí. Falando Tonico e Tinoco, né? Exemplo de fé. Já ouvi essa música aí, sim.
1: Coisa bonita, coisa, né? Bonita. Nosso programa não tem fronteira,
0: não,
1: né, tia?
0: Não, aí ó, tem um convite de mais uma festa aí.
1: Tem mais uma festeirinha aqui, onde é que é?
0: Essa é lá no Laguão.
1: Essa é lá no Laguão.
0: É, e hoje também tem festa nos Campos Novos também, festa de São Roque, né, lembrando, né?
1: O Padre Gelson vai estar lá rezando a missa para esse povo.
0: Ah, é, nessa ali, é lá no Laguão.
7: Bairro Rio Branco também.
0: Bairro Branco também tem festa. É.
1: O pessoal é festeiro aí da região, né? Um abraço lá pro João Marcos do Segredo. Tá convidando aí pra festa do Alto da Serra.
0: A festa do Bairro Branco tem uma história, né? Um abraço ao Marci, né?
7: Marci.
0: Ele me mandou o convite aqui, eu não li direito, né?
7: Não leu a data?
0: Já anunciei que a festa era naquele dia.
7: É,
0: daí, tá pra bom. Me brincar um pouco comigo, dizer, ele viu, ali uma meia hora tu falou que não era mais, mas já tinha uns 10 caros aqui.
1: Isso é bom, viu?
0: E o sinal de audiência, viu? Então é hoje, né, tio Marci? As fichas esgotadas, já faz dias, né?
7: Faz dias.
0: Mas pra quem quiser levar pra casa, né, tio Marci? Me manda um chasque aí, acho que tá confirmado. Deve pra quem quiser levar pra casa, ainda tem, né? E Fandango de Tarde aí com um quarteto musical, né? Então, festa completa, né? Muito bem. O que mais que nós temos aqui? Vamos lá pro táxi do Puntel, depois vamos cantar, né?
1: Vamos. Puntel faz tempo que não faz uma corrida.
0: O Marci aqui, ó. Aqui tá comprovada a audiência. Ó, o tio Marci que já
7: tá ouvindo.
0: É. Já está escrevinhando alguma coisa aqui pra depois nós já falemos aí, tio Marci. Então vamos lá pro Puntel ainda.
1: Puntel, vamos fazer uma corrida pra cá.
0: É, e se alguém quiser ir na festa e não tem como ir, chama o Puntel.
7: Pega o Puntel.
0: Pega o Puntel. Ó.

0: Tá aí, chama o Pontel que tu não viaja sozinho. 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Vamos fazer as músicas antes que o velho vem?
1: Eu acho que ele já passou aí.
0: O velho já tá mil por aí,
1: ele
0: né?
1: Um abraço. Ele foi lá tomar um café.
0: É, deixa eu ver aqui. Um abraço, seu Adilson. Seu Adilson Escapim tá indo a Santa Cruz, né? Passando aqui pela região e ouvindo nós,
2: tá
0: né? Ouvindo o programa aí. Um abraço ao seu Adilson, né? Toda a família. Ah, deixa eu ver. Tio Marci aqui, ó. Até as 9h30 tem ficha lá ainda pra levar pra casa, né?
2: Oh,
0: ficha
2: tem pro
0: churrasco aí, ó. Dá... É, aqui, ó. Grande abraço. É, 1,5 kg de chuleta, 75 pila. Que achou,
2: rapaz? Muito bom, tá barato demais.
1: É de barbada, é com osso ou sem osso?
0: Com graxa ou sem graxa?
2: É, com a graxinha.
0: Aí você quer saber demais, né, tio Marci? Né?
1: É muito detalhe.
0: Um abraço aqui a dona Cleusa também, ouvindo a gente lá em Ibarama. Né? Um mate bonito aqui também, ela mandou aqui, né?
1: O pessoal tá mandando uns mates.
0: Bem bonito.
1: Chegou
0: bem...
1: um agora aqui lá do interior do Espumoso.
0: Olha aí.
1: Lá da nossa amiga Solange.
0: Vamos fazer pra essa gauchada que tá ouvindo nós aí, Artemio.
2: Vamos.
0: Pau que dá cavaco.

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14: Daí, Titone, chega aí.
15: Cheguei chegando hoje. Mas olha, tu
6: Eu tô meio assustado ainda hoje, né?
14: Ué, o que que houve?
6: Mas ontem me apareceu um negócio e eu saí correndo.
14: É, o que que era?
6: O sol.
15: Fazia tempo que não aparecia, né?
6: Ah, achei que era um disco voador, né?
14: Ah, é.
6: Mas sério, quantos dias fazia que ele não vinha, né?
14: Pois é, sim, fazia tempo, sim.
6: É, eu cheguei a sonhar com ele.
15: É. Sonhou com o sol.
6: É, Chico. É, mas é, coisa
14: séria. E hoje ele não vai aparecer de novo.
6: Será?
14: Não vai. Não.
6: Mas será que não? É. E aí, Chico, como é que tá as coisas, Chico?
15: Tá indo devagarzinho, mas vai.
6: É, vendendo lá que nem pastela em carreira, né?
15: Em caixa de carreira,
6: lá,
15: isso aí.
6: Chilena, né? É. Banca chilena, hoje é loja.
15: É, né? Uma semi-loja, né? Graças a Deus.
6: Vendo relógio.
15: Bastante utilidade, né?
6: É.
15: A Lena foi viajar a semana e trouxe bastante utilidade.
6: É, utilidade, o que que
15: conjunto,
6: é
15: conjunto.
6: O que que é isso?
15: Tá, promoção de coberta, cobertor, de edredom, cobredom.
6: Mas ele tá falando bonito hoje.
16: Mas é verdade.
6: Essa coisa cheia.
16: Essas coisas de edredom, hein?
15: E temos recebendo também rádio portátil, a pilha, né? Três faixas, né? Super barato.
16: Faixa
6: tem
16: preta.
6: Que ser tudo FM. Tem que ser tudo FM.
15: É, cara. Agora é tudo FM.
6: Porque a outra nossa rádio aqui vai mudar logo.
14: Isso, né? Vai servir pra escutar os castelhanos.
6: É.
14: Castelhanos lá ainda pega no AM também.
6: É, pois é. Eu tenho. Falar nessas rádios, tem uns rádios bem ruins que vêm do Paraguai, né? Eles falaram, disse que não era bom, né?
16: Pega só castelhano.
6: É, eu tinha dois amigos, era um rico e um pobre. Daí. Eles queriam aprender a falar inglês, sabe? Isso é coisa, não é coisa daqui, né? É coisa lá do Bush, lá, não sei da onde.
16: Lá do Trump.
6: Do Trump, lá, né? É. Daí eu disse, mas e como é que a gente aprende isso, né? Não tinha dinheiro, né? Daí o rico disse, não precisa. A gente compra um rádio e no rádio tem um curso que eles dão, né?
15: Sim.
6: Daí o rico comprou um rádio bonito, um rádio bem potente, assim, né? Era bem mais caro, né? E daí prendeu lá umas palavras, né? Passou um mês, eu me lembrei agora do professor que dá aula de gaita,
14: ah,
6: né?
14: Sim, tem.
6: Mas esses aí daí aprendi pelo rádio, né?
14: O rádio.
6: Pelo rádio. Né? Daí dava o um curso lá, daí o rico, como tinha um rádio bem bom, ele aprendeu, né? Dizia pelo menos I love you, ele dizia, né? Aí encontrou o amigo dele, pobrezinho, comprou um rádio, né? Daí eu disse, I love you. Aí o pobrezinho só fez...
16: Rapaz!
6: O rádiozinho não funcionou.
14: É,
6: né?
14: Só chiava.
6: Mas falar em relógio, Chico, tá vendo relógio lá?
15: É, né? temos variedade de relógio pra um.
6: Meu avô, ele comprou um relógio, né? Mas não sabia as horas, né?
15: É.
6: Comprou porque achava bonito, né? Aqueles relógios assim.
15: Sim.
6: Parecia um tamanho do sol, quase, né? Assim, grandão. Né? Botou na parede lá, né? Mas aí não, quando tinha que olhar as horas, tinha que chamar o vizinho lá.
15: Por quê, Titor?
6: Porque o vizinho não sabia as horas, meu avô.
15: Era por mais ou menos?
6: É. Daí um dia, ele me mandou lá. O vizinho não pôde vir olhar a hora, né? Queria saber. Nós estávamos na roça, era quase meio-dia, não queria saber que hora era. Daí ele disse, vai lá, olha onde é que tá esse ponteiro lá, aquelas coisas que caminham. Cheguei lá. E voltei. Daí eu disse, olha, avô, o ponteiro grande tá em cima do pequeno e o bem pequenininho tá se matando correndo em roda. Não sei agora o que era isso. Que coisa séria.
15: Não sabia as horas.
6: É que depois eu aprendi, era 12 horas e o ponteiro, aquele outro que ele corria, né? Mais ligeiro, né? Daí só o grande tá em cima do pequeno e o outro pequenininho tá se matando correndo
14: em roda.
6: É coisa triste. É. Mas agora eu me lembrei do nosso amigo Jorge Fuleto, né? Tá na cavalgada.
16: Tá na cavalgada, onde vem, né?
6: É. Tu sabe que ele pouco usa bombacha. Ele usa só às vezes, né? Quando ele tem que sair, né? Assim, pra essas... E uma vez ele botou e foi pra Porto Alegre de bombacha, né?
16: Opa!
6: E nunca tinha andado com elevador, né? E daí ele pensou, digo, mas já... Ele filmava, sei que ia entrar num prédio lá, né? Mas daí ele ficou com medo e subiu pela escada, né? Mas era alto, ia lá pra subir, né? Chegou lá em cima, o doutor depois atendeu ele lá. Acho que era uma consulta que eu tava, quando tava fazendo aqueles negócios dele ali, né? Daí ele disse, viu, o senhor tem que se cuidar com esse problema que o senhor tem nas pernas, e tem que andar de elevador, né? Não pode. Tá, mas e o que que é isso? É aquela caixinha lá, ó. Tu entra lá dentro, né? E daí tu aperta lá, mano. E vai pro lugar que tu quer. Daí chegou lá, tinha uma moça lá dentro, né? Sim. Que tava ensinando, né?
17: Ensinando ele.
6: Daí ele chegou, meio com medo, né? Ele disse... Então dá pra ir aqui junto, né? Eu queria descer. Eu tava me dizendo, mas o senhor quer ir até onde? A moça disse, não, eu quero ir até na rodoviária.
16: Rapaz! Aí tem que chamar o Pontel.
6: Daí quando ele estava chegando perto, a moça ensinando ele, né? Diz ele aqui, quando chegar ali, o senhor tem que apertar no botão, diz ele, das camisas ou das bombachas, né?
14: Tá perdidão,
6: mas homem. Mas eu não me arrisco a andar nesses negócios.
17: Mas o Jorge foi.
6: Vai levar a gente, sabe pra onde, né?
16: Vai que não abre mais as portas.
6: Porque a gente não enxerga lá dentro pra onde é que tá indo, né?
16: Não enxerga.
6: Então, não, eu não vou. Eu vou a pé, né? Uma vez, a primeira vez que até que fui, eles quiserem, queria que eu ia, né? Eu cheguei e perguntei pro... Lá ele me perguntou, também tinha um lá ensinando, Chico, pra onde é que ele ia ir, porque sabia, os grossos que nem a gente, como é que vai andar nessas coisas.
17: É, não sabe.
6: Não sabe, né? Aí ele disse, me perguntou qual é o andar. Eu achei que era né, a embalada que ia, né? Eu disse, olha, não sendo um trotão de partir as cuecas, qualquer um serve, né?
16: Opa! Meio grosso, índio velho.
17: É, bem grosso.
6: Mas a gente não entende as coisas.
17: Sim, não entendo, né, Chico? Mas agora tá fazendo uns elevadores agora de vidro e por fora do prédio, né?
6: Como é que é, Chico?
16: É panorâmico.
17: É, isso, panorâmico.
6: É, mas vocês estão muito modernos. Eu já não ando no outro, imagina isso que a gente se enxerga.
16: Então. Esse é aberto.
6: Parece. Não, eu não vou nisso.
16: Com janela.
6: Não, eu pulo pra baixo.
17: 22, 23 andar lá em cima e o cara olha pra baixo pelo vidro, né?
6: É, Chico.
17: É, tio Tony.
6: Tu já andou nisso, Chico?
17: Então. Já andei, né?
6: Mas, Chico do céu.
17: É, dá um frio.
6: Aposto que deu uma, depois deu uma freada de bicicleta.
17: Eu vou dar um tal de bombacha.
6: Ah, mas não dá pra arriscar. Mas tá bom, eu vou pra casa. Eu quero ir na festa. Quem é que vai me emprestar uns trocos?
17: Não, a gente consegue. O sorteio não consegue.
16: Eu tô esperando o pessoal da Cressola aí.
6: Ah, vai vir, né? Vamos arrumar uns trocos pra nós ir na festa. Ah, mas na festa eles não vão arrumar, não são loucos.
17: Não, tem que levar dinheiro.
6: É, gente.
17: É lá no Tacari, né, seu Tony?
6: É. Então tá, o Chico vendeu umas bolsas essa semana e vendeu os cobertores. Tá cheio de dinheiro.
16: Opa!
17: Né? É um jeito a gente dá.
6: É, então tô tranquilo hoje.
16: Então
6: né?
16: Vamos bem hoje.
6: Mas vocês vão cantar aí. Que é... Ah, o professor vai cantar.
17: O professor vai cantar,
6: né?
17: Vai.
6: É, vai imitar o Flávio Dalcinho.
17: O Flávio.
16: Às vezes tem gente Araguá.
6: Ai, agora
14: não estraga.
6: Vamos lá. Ah, vocês vão cantar mesmo? Eu vou escutar ali.
14: Então tá, pode escutar.
6: Depois eu vou voltar.

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1: Vem que tem café no Bully, 8 horas 25 minutos, né? 18,6 de temperatura, né? Daqui nós não enxergamos o tempo, como é que tá, mas tinha uma previsão de chuva pra madrugada, né? Não veio. Eu acho que não vem mais, né? Vamos torcer aí, porque agora durante a semana parece que já tem alguma previsão também, né? Mas é pra continuar quente, né? E calor com umidade, muitas vezes pode trazer alguns pingos de chuva por aí, né, tio Artêmio? Que...
2: É, alguma coisa sair lá fora agora, né? Tá nublado, mas não,
1: uma
2: não
1: vez...
2: vai chover, não.
1: Viu, Fernando, uma vez nós sabia a previsão quando ele fumava, na época, daí ele, daqui nós via. É, ele acrocava na frente da porta, nós via aqui, né? E daí nós via a fumaça.
3: Para onde ia?
1: É, aí nós já...
3: É. Já sabia.
1: Aí, se vinha o cheiro da fumaça aqui dentro do estúdio, é porque era norte.
3: Toda vantagem tem desvantagem.
1: Tem. Mas eu acho que mais desvantagem que vantagem, né?
2: É verdade.
1: Não precisa fumar para ver a previsão do tempo, né?
2: Não, tem outros meios aí.
1: É, parabéns, Ortemo, né? Pela força. Obrigado. De vontade, né?
3: Verdade.
1: A gente sabe, a gente não... Sabe que ele é prejudicial,
2: tivemos,
1: né?
2: Tivemos que parar e aconselho quem se ensaiando aí para parar.
1: Pare.
2: É, a vantagem é enorme. Viu?
1: Mas não pare de plantar, né?
2: Não
1: tem nada, uma coisa... É engraçado, às vezes, essas campanhas, né, pessoal? Contra o... Não tem nada a ver, né? Ninguém obriga ninguém a fumar.
2: Claro,
1: a gente sabe
2: não.
1: Que é prejudicial. Mas o fumo é essencial para nossa região, né? Nem pensar.
2: Mas a intenção do governo não é a saúde,
1: não é
2: o imposto, para poder aumentar o imposto.
1: Aí já é outra história.
2: E ganhar um...
1: Mas vamos lá. 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

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E agora se bambiamos lá pro segredo, né? Já que alinhamos as latas, agora vamos ver como é que tá os pneus, né? 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

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Mas agora só falta nós abastecer a caranga aí, né? E daí nós temos feito, né? 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

0: 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Algum recado da Toim?
1: Nós temos um recado aqui de um índio velho aqui que tá faltando aí no nosso...
0: Ah, é?
1: Nosso repertório.
0: Então vamos ver quem é.
2: Ei, Lendia! Rancho do Tio Nico, final lá, tô lascaçado, lanço o Brasil pro mundo, manda um alô pra nós. Pessoal da lascaçado, pessoal do Soropona, Barreiro, pessoal Herança Tropeiro, pessoal do Grupo Pé de Cana, Nossa Senhora Aparecida, dá um bom programa pra vocês, um bom domingo pra nós. Ó. Na paz de Deus, aquele abraço, irmão.
0: Aí, Cíndia.
1: Índio velho tá animado.
0: Você vai, vai.
1: A Lenise e o Gerson lá do Tabonzinho também estão escutando nós, mandaram um abraço pra nós.
0: Aí, ó.
1: Temos aqui o recado de um rapaz que tá de aniversário ontem.
0: Ué, e não falou nada?
1: E não falou nada, não sei.
0: Mas então.
1: Não se coçou, né, tchê?
0: É...
1: Vamos ver o que, que ele tá aprontando no domingo de manhã.
3: Bom dia, meus amigos. Bom dia, olha, nossos ouvintes da 97.3. Seminarista Fabrício, diretamente da cidade de Santa Maria, tomando um cevado chimarrão desde muito cedo e na escuta da programação do 97.3. Neste momento, aqui na cidade de Santa Maria, tempo bastante carregado, com muitas nuvens, com trovoadas, com previsão de chuva agora pela manhã, e à tarde retorna o sol aqui para a região central do estado, segundo a previsão. Que o bom Deus possa, meus amigos, abençoar vocês, aos nossos ouvintes, e tenhamos também uma abençoada semana. Um abraço, meus amigos, fraterno, e também que continue sempre levando alegria, boa música e entretenimento nas manhãs de domingo. Abraço!
0: Tá aí, ah, grande meu, Fabrício, ele já tá...
4: completa aí.
0: É, não, mas ele já tá assim com o São Pedro, né?
1: Ele tem um contato direto lá com o
0: que achou?
1: É, não.
0: É, não, não, tá aí o nosso meteorologista. Aí, né?
4: Boa previsão, já se baseia alguma coisa.
0: Então vem alguma coisa de chuva aí, mas é coisa pouca aí, né? De tarde, sol.
1: Ele deve estar fazendo uns 25 anos ontem.
0: De aniversário. Tá de então, aniversário. Parabéns, muita saúde aí para seguir essa carreira bonita aí, né? E que Deus sempre ilumine, né? Muita saúde, então, nosso grande Fabrício, né? Vamos, lembrando mais uma vez, gente, no próximo domingo, então, teremos um grande encontro aí na Linha Erval, dos nossos colaboradores, patrocinadores aí do Festival do Cabrito, né? A gente pede aí, pessoal, que eu acho que todo mundo já recebeu o convite, né? Se puder confirmar durante a semana aí, né? Porque fica melhor pra gente organizar, né? E patrocinadores, pessoal que trabalhou no festival também, nossas famílias dizimistas, né? Também, né? Então teremos esse encontro, vai ter dança, vai ter dança artística também com o CTG de Arroio do Tigre, né? Enfim, a programação muito interessante, né? O pessoal pode vir, né? Então, de preferência, se puder, confirmar, né? Confirmam aí, que daí fica mais tranquilo, né, pra gente organizar.
4: Beleza.
0: Né, tio Chico?
4: Essa aí, né, que eu quero mandar um alô.
0: É.
4: A um amigo meu, o tal de Júlio.
0: Júlio.
4: O Júlio mora lá na linha São Roque.
0: Muito bem.
4: É, desse arroio, Barão, que é lá, aqueles lados ali.
0: Isso.
4: O Júlio aquelas e a Sérgio, essa semana eles trouxeram as laranjas pra nós. Pra mim, a Lena ali. Mas as laranjas pareciam um capacete de motoqueiro de grande.
0: Oi, ali,
4: que doce. Um abraço, Júlio.
0: Botou pra vender. Não.
4: Não. Fizemos suco.
0: Esse é o Chico.
1: Ah, chileno, chileno.
0: Esse Chico não é fácil.
4: Nosso amigo Júlio e a Célia. Um abraço.
0: Muito bem. Vamos fazer um bailão aí? Tem mais recado lá também, não? Tá tranquilo?
1: Tá tranquilo.
0: Tá tranquilo. Como é que tá a dupla Grenal, Temer? Tá reagindo alguma coisa?
5: O Grêmio deu uma melhoradinha, conseguiu o Inter também, conseguiu empatar.
0: Então, sabe por que eu te perguntei? Porque agora nós já podemos daqui uns dias sortear a camisa que o Chico quer da banca chinesa.
5: Não, melhorando,
0: né?
5: Isso aí.
0: Aí agora, no próximo domingo,
1: talvez. Mas eu pensei que era hoje.
0: Pois é, nós esquecemos, né?
1: Pois é.
0: Então agora vamos marcar um, testando tudo.
1: E o litrão aquele vieram aqui, buscar?
0: Já vieram buscar.
1: Senão nós ia levar junto hoje.
0: É. Aí, pro próximo domingo, eu acho que, né, vamos anotar já todos os nomes de hoje, o pessoal que mandou o recado pra nós, né? E vamos sortear, então, no próximo domingo. Já. Uma camisa, ou do Inter ou do Grêmio.
4: Ou do Inter ou do Grêmio. É.
0: E se um gremista quiser a do Inter, também pode, né?
4: Pode.
0: Acho que não vai querer.
4: Imagina se nenhum tiver na zona. É, do rebaixamento.
0: Ah, tá.
4: Tem que explicar direito aí, senão.
0: É,
4: porque estão ali pertinho, sabe? Estão pertinho.
0: Bem. Vamos ao apartamento 104.
4: Se não mudou o número, é esse.
0: Vamos
4: aí,
0: lá. Aperta o botão, não da bombagem.
4: Simbora lá.
0: Assim vai ser lá no Taquari.
4: Beleza.

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11: Vem que tem café no bule. Mas não temos mais tempo para nada. 8 horas e 47 minutos, né? Temos agradecendo aqui os nossos patrocinadores. 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Chico, abraço.
12: Um abraço, até.
11: Até domingo que vem.
12: Até domingo que vem.
11: E Bandião lá para Taquari. Bandião para Taquari, até, meu. Foi um prazer tê-lo
12: obrigado,
11: com a gente.
12: Obrigado, né? Obrigado a todos, né? A todos os ouvintes aí também que mandaram mensagem, que ligaram. E até domingo vem, se Deus quiser.
11: Com certeza. Fernando, vamos
13: embora. Obrigado pela companhia, obrigado a vocês. E lembrando que todo sábado, das 7 ao meio-dia, nós temos aí então o Baile na Jacuí, que tá bombando bastante, né? Tá sendo muito, muito participado e a gente fica muito feliz de contar com toda essa gente.
11: Tá aí, Toinho. Abraço, Toinho. Até domingo.
14: Eu não consegui pegar aqui um troco aqui pra ir pra festa. Ai, vou ver ainda, né? Mas não é certo que eu apareça de tarde lá.
11: Então tá bom.
14: De repente,
11: vou vamos ver. Vamos aguardar.
14: Vou ver se eu consigo ali conversar com o Artemio ali. Ele vai no Rio Branco ali, de repente ele me...
11: Ah, pois é.
14: De repente ele me defende o almoço ali no Rio Branco.
11: Vamos ligar pro Marci. Ô, Marci. Tá aí, vamos lá, nossa mensagem motivacional.
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11: Sabe qual é a ironia da vida? É ter pressa para crescer e depois suspirar fundo pela infância perdida. É perder saúde para ter dinheiro e depois perder o dinheiro para ter saúde. É pensar ansiosamente no futuro e esquecer o presente. E mesmo assim, acabar não vivendo nem o presente nem o futuro. E viver como se nunca fôssemos morrer, e morrer como se nunca tivéssemos vivido. A vida tem dessas contradições. Desfrute-o do presente e da companhia das pessoas que te faz feliz. O amanhecer é a parte mais importante do dia, porque é quando Deus te diz: levanta-te, meu filho. Estou te presenteando com uma nova oportunidade de viver e recomeçar novamente. Os dias bons te dão felicidade e os dias ruins te dão experiência. As tentativas te mantêm forte, as provas te mantêm humano. As quedas te mantêm humilde. Mas somente eu, que sou teu Deus, te mantém de pé. Grande abraço e até domingo que vem.

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reunida aqui na nossa comunidade São Roque de Alto da Serra para hoje celebrarmos essa grande festa de nosso padroeiro São Roque. Também a intercessão de Nossa Mãe Maria, hoje dia da Assunção de Nossa Senhora ao Céu. Então, com muita alegria, nós queremos acolher a todos. Estamos ao vivo pela rádio Sobradinho AM e Jacuí FM, também pelas redes sociais das emissoras. Nosso bom dia a todas as pessoas que estão conosco neste momento e aquela que nos assiste de casa. Entre em sintonia que iremos rezar, pedir bênçãos e graças. A todos que aqui estão, então, o nosso muito obrigado pela presença. Que Deus abençoe e proteja pela intercessão de São Roque, o nosso padroeiro. Então, com muita alegria, nós queremos acolher a procissão de entrada, o celebrante Padre Gelson, juntamente com as coroinhas, também o pessoal que estão trazendo o nosso padroeiro São Roque para esta grande festa do dia de hoje, e o qual vamos iniciar esta Santa Missa, colocando então, já estamos de pé para nós cantarmos quem é esta mulher. Certamente esta mulher, a mãe de Jesus, a Maria da Luz, está aí para iluminar o caminho de cada um de nós. Por isso, os alegres acolhemos a procissão de entrada cantando quem é esta mulher.

0: Viva São Roque, nosso padroeiro!
1: Viva!
0: Viva Nossa Senhora da Assunção!
1: Viva!
0: Que bom que você veio! Quem tá ao seu lado, dê um sorriso de festa de domingo e diga: que bom que tu veio na festa de São Roque, aqui no Alto da Serra. Que aqui se achegaram após a bonita procissão. Seguimos agora a Santa Missa. Nesta capela, que vocês que aqui estão, dê uma olhada ao redor, dê uma olhada aqui, ó. Olha o restauro bonito, como está bonito a nossa capela São Roque do Alto da Serra. Olha aí a restauração, esse projeto lindo, é empenho de muita gente, da comunidade, da diretoria e dos cooperadores e colaboradoras. Em agradecimento ao restauro desta capela, nós oferecemos nossa missa também na intenção. Em nome do Pai, do Filho e do Espírito Santo.
1: Amém.
0: A graça, o Senhor que encaminha os nossos corações para o amor de Deus e a constância de Cristo esteja convosco.
1: Bendito seja Deus que nos reuniu no amor de Cristo.
0: E no dia em que celebramos a vitória de Cristo sobre o pecado e a morte, também nós somos convidados a morrer para o pecado e ressurgir para uma vida nova. Reconheçamos-nos necessitados da misericórdia do Pai,
1: pedindo perdão pelos nossos pecados, pelas nossas culpas e omissões. Canto do perdão, o número 7. Senhor, tende piedade de nós. Número 7.

0: Deus Todo-Poderoso, tenha compaixão de nós, perdoe os nossos pecados e nos conduza à vida eterna.
1: Amém.
0: Manifestamos todos juntos nossa gratidão pelas infinitas graças e bênçãos que o povo devoto de São Roque recebe pela sua intercessão. Cantamos o hino do Glória.
2: Número 8, Glória, Glória, Aleluia.

0: Oremos. Deus eterno e todo-poderoso, que elevastes a glória do céu em corpo e alma, a Imaculada Virgem Maria, Mãe do vosso Filho, dai-nos viver sempre atentos às coisas do alto, para merecermos participar da sua glória. Por nosso Senhor Jesus Cristo, vosso Filho, que é Deus, e convosco vive e reina, na unidade do Espírito Santo, por todos os séculos dos séculos. Amém. Amém.
1: Leitura do livro do Apocalipse de São João. Abriu-se o templo de Deus, que está no céu, e apareceu no templo a Arca da Aliança. Então apareceu no céu um grande sinal. Uma mulher vestida de sol, tendo a lua debaixo dos pés, e sobre a cabeça uma coroa de 12 estrelas. Então apareceu outro sinal no céu. Um grande dragão, cor de fogo. Tinha 7 cabeças e 10 chifres, e sobre as cabeças, 7 coroas. Com a cauda, varria a terça parte das estrelas do céu, atirando-as sobre a terra. O dragão parou diante da mulher, que estava para dar à luz, pronto para devorar o seu filho, logo que nascesse. E ela deu à luz um filho homem, que veio para governar as nações com cetro de ferro. Mas o filho foi levado para junto de Deus e de seu trono. A mulher fugiu para o deserto, onde Deus lhe tinha preparado um lugar. Ouvi então uma voz forte no céu, proclamando: agora realizou-se a salvação, a força e a realeza do nosso Deus, e o poder de seu Cristo. Palavra do Senhor.
2: Salmo responsorial. À vossa direita se encontra a rainha com veste esplendente de ouro de Ofir. Todo. Direita se encontra a rainha com veste esplendente de ouro de Ofir. As filhas do rei vêm ao vosso encontro. E à vossa direita se encontra a rainha com veste esplendente de ouro de Ofir. À vossa direita se encontra a rainha com veste esplendente de ouro de Ofir. Escutai, minha filha, olhai e ouvi isto. Esquecei vosso povo e a casa paterna. Que o rei se encante com a vossa beleza. Presta-lhe homenagem, é o vosso senhor. À vossa direita se encontra a rainha com veste de ouro de Ofir. Entre cantos e festas, e com grande alegria, ingresso então no Palácio Real. À vossa direita se encontra a rainha com veste esplendente de ouro de Ofir.
3: Leitura da primeira carta de São Paulo aos Coríntios. Irmãos, Cristo ressuscitou dos mortos como primícias dos que morreram. Com efeito, por um homem veio a morte, e é também por um homem que vem a ressurreição dos mortos. Como em Adão todos morrem, assim também em Cristo todos reviverão, porém cada qual segundo uma ordem determinada. Em primeiro lugar, Cristo, como primícias. Depois, os que pertencem a Cristo, por ocasião da sua vinda. A seguir será o fim, quando ele entregar a realeza a Deus Pai. Depois de destruir todo o principado e todo o poder e força, pois é preciso que ele reine até que todos os seus inimigos estejam debaixo de seus pés. O último inimigo a ser destruído é a morte. Com efeito, Deus pôs tudo debaixo de seus pés. Palavras do Senhor.
4: Graças a Deus.
2: Colocando-nos de pé para acolher e aclamar a palavra do Evangelho. Cantamos o canto número 9, é como a chuva que lavra, número 9.

0: O Senhor esteja convosco.
1: Ele está no meio de nós.
0: Proclamação do Evangelho de Jesus Cristo, segundo Lucas.
1: Glória a vós, Senhor.
0: Naqueles dias, Maria partiu para a região montanhosa, dirigindo-se apressadamente a uma cidade da Judéia. Entrou na casa de Zacarias e cumprimentou Isabel. Quando Isabel ouviu a saudação de Maria, a criança pulou no seu ventre e Isabel ficou cheia do Espírito Santo. Com um grande grito, exclamou: Bendita és tu entre as mulheres, e bendito é o fruto do teu ventre. Como posso merecer que a mãe do meu Senhor me venha visitar? Logo que a tua saudação chegou aos meus ouvidos,

coisas em meu favor. O seu nome é santo, e sua misericórdia se estende de geração em geração. E todos os que o respeitam, ele mostrou a força do seu braço. Despertou os soberbos de coração, derrubou do trono os poderosos e elevou os humildes. Encheu de bens os famintos e despediu os ricos de mãos vazias. Socorreu Israel, seu servo, lembrando-se da sua misericórdia, conforme prometera aos nossos pais em favor de Abraão e de sua descendência para sempre. Maria ficou 3 meses com Isabel, depois voltou para casa.

Então hoje nós celebramos com grande alegria a solenidade da Assunção da Bem-aventurada Virgem Maria aos céus. E esta celebração se torna ainda mais especial porque estamos reunidos aqui celebrando a festa de nosso padroeiro São Roque. E aqui chegam e ainda vão se achegar tantos devotos, tantas devotas, trazendo no coração seus pedidos, suas dores, suas esperanças, mas também muitas ações de graças pelas bênçãos recebidas. E a palavra de Deus nos apresenta Maria como aquela que acredita, aquela que confia e aquela que se coloca a serviço. No Evangelho, ao visitar Isabel, Maria proclama: a minha alma engrandece o Senhor e o meu espírito se alegra em Deus, meu Salvador. Então Maria, ela reconhece que tudo é graça e que Deus realiza grandes coisas na vida daqueles que se abrem à sua vontade. Na primeira leitura do livro do Apocalipse, apresenta a mulher revestida de sol, com a lua debaixo dos pés e uma coroa de 12 estrelas. Irmão, irmã, é um sinal de esperança, é um sinal de vitória. Maria elevada aos céus, ela nos recorda que a última palavra não é a dor, do pecado ou da morte, mas Deus que nos chama à vida eterna. E São Paulo também nos lembra: em Cristo todos receberão a vida. Então a Assunção de Maria é justamente um sinal de promessa. Aquela que esteve unida a Jesus na vida terrena participa agora da sua glória. Então por isso Maria não é apenas alguém que admiramos ou veneramos, é uma mãe que nos aponta o caminho para Cristo. Fazei tudo o que o meu filho vos ensinar, vos disser. E hoje a gente olha também, volte seu olhar para o nosso padroeiro São Roque, homem de fé, homem de caridade e homem de serviço. Em sua vida, nós encontramos o testemunho de alguém que não viveu para si mesmo, mas colocou-se a serviço dos irmãos, especialmente dos doentes, dos mais necessitados. Então, por isso, queridos devotos e devotas, celebrar São Roque é renovar o compromisso de transformar nossa fé em gestos concretos de amor. Estamos também no mês vocacional, e este domingo é dedicado de modo especial à vocação à vida consagrada, aos religiosos

0: e religiosas. Então Maria e São Roque nos ensinam que toda vocação, ela nasce de um chamado de Deus, e ela encontra sua realização na entrega, na disponibilidade, na abertura de coração de cada um. Então rezamos hoje por nossos religiosos e religiosas, por nossos consagrados e consagradas, para que sejam testemunhas alegres do Evangelho. Daí nós pedimos e peçamos ao Senhor que continue chamando jovens para a vida consagrada, para o sacerdócio, para a missão e para todas as formas de serviço na igreja. Então que esta festa não seja somente uma tradição bonita, não, mas uma oportunidade da gente renovar nossa fé. Quem vem a São Roque para pedir, peça com confiança. Quem vem para agradecer, agradeça de coração. E quem vem buscar uma bênção, volte para casa disposto a ser também bênção na sua família, no seu ambiente de trabalho, na comunidade de fé. Então que Nossa Senhora da Assunção nos conduza sempre a Jesus, e que São Roque interceda por nossas famílias, pelos enfermos, pelas colheitas, esperança de boas colheitas, abençoe nossas sementes, nossas plantações, interceda pelos que sofrem e por todos os devotos e devotas. Maria assunta aos céus, digamos, rogai por nós, rogai por nós. São Roque, nosso padroeiro,
1: rogai por nós.
0: Diga comigo, Senhor,
1: Senhor,
0: despertai novas vocações, e fazei de nós servidores do vosso reino. Em pé professamos a nossa fé. Creio
1: em Deus Pai, Todo-Poderoso, Criador do céu e da terra, e em Jesus Cristo, seu único Filho, nosso Senhor, que foi concebido pelo poder do Espírito Santo, nasceu da Virgem Maria, padeceu sob Pôncio Pilatos, foi crucificado, morto e sepultado, desceu à mansão dos mortos, ressuscitou o terceiro dia, subiu aos céus, está sentado à direita de Deus Pai Todo-Poderoso, onde há de vir julgar os vivos e os mortos. Creio no Espírito Santo, na Santa Igreja Católica, na comunhão dos santos, na remissão dos pecados, na ressurreição da carne, na vida eterna.
0: Amém. E junto às tuas motivações, agora elevamos aos céus nossas súplicas.
2: Após cada prece, vamos cantar o refrão. Ó São Roque, rogai por nós, intercedei a Deus por nós. Cantamos.

por todas as pessoas que trabalharam e que estão trabalhando para o bom êxito de nossa festa, para que sejam recompensados pelo empenho e dedicação. Pedimos a intenção de São Roque cantando.

por todas as pessoas da comunidade, pelos visitantes que nos alegram com suas presenças, pelos doentes e por todos os que nos antecederam, com essa valorosa devoção. Que cada um receba a graça e bênção que precisam em suas vidas. Pedimos a intercessão de São Roque cantando.

pelos que fizeram a sua doação com generosidade, para que sejam recompensados e recebam de Deus tudo aquilo que é de bom a si e a sua família. Pedimos a intercessão de São Roque, cantando.

pelas vocações e pelos vocacionados, para que encontrem incentivo, apoio e compreensão, e assim possam elevar o reino de Deus e proclamam o seu reino por onde quer que esteja. Pedimos a intercessão de São Roque.

0: E juntos rezamos a oração pelas vocações. Jesus, Mestre Divino, que chamaste os apóstolos a vos seguirem, continuai a passar pelos nossos caminhos, pelas nossas famílias, pelas nossas escolas, e continuai a repetir o convite a muitos de nossos jovens. Dai coragem às pessoas convidadas, dai forças para que vos sejam fiéis, como apóstolos leigos, como sacerdotes, como religiosos e religiosas, para o bem do povo de Deus e de toda a humanidade. Amém.
1: Vos pedimos por Jesus Cristo na unidade do Espírito Santo.
2: Amém.
1: Façamos nossa procissão generosa da oferta que sai do fruto e do suor do teu trabalho, mas como graça e dom de Deus, agradecendo as colheitas, queremos fazer nossa procissão das ofertas em prol da festa do nosso padroeiro, acolhendo a tua generosidade, cantando.
3: Enquanto nos encaminhamos, então, para trazer até o altar nossas oferendas, quer seja física, materiais ou espirituais. Canto número 11. O pão amassado, número 11.

0: Orai, irmãos e irmãs, para que o meu e o vosso sacrifício seja aceito por Deus Pai Todo-Poderoso.
1: Receba, Senhor, por tuas mãos esse sacrifício para a glória do seu nome, para o nosso bem e de toda a Santa Igreja.
0: Convido a todos a elevar suas mãos em direção ao altar. Suba até vós, Senhor, a oferenda de nossa devoção. E pela intercessão da Santíssima Virgem Maria elevada aos céus, os nossos corações inflamados por vosso amor se orientem continuamente para vós. Por Cristo nosso Senhor.
1: Amém.
0: O Senhor esteja convosco.
1: Ele está no meio de nós.
0: Corações ao alto.
1: O nosso coração está em Deus.
0: Damos graças ao Senhor nosso Deus. Na verdade, é digno, é justo, é nosso dever e salvação dar-vos graças sempre em todo lugar. Senhor Pai Santo, Deus Eterno e Todo-Poderoso, por Cristo Senhor nosso. Hoje a Virgem Maria, Mãe de Deus, foi elevada ao céu, sinal de inabalável esperança e consolo para o vosso, para o povo peregrino. Ela é a primícia e imagem da Igreja chamada à glória, pois não quisestes que sofresse a corrupção do sepulcro, aquela que gerou de modo inefável o vosso Filho feito homem, autor de toda a vida. Por isso, unidos aos coros dos anjos, vos louvamos cantando alegres a uma só voz.
1: Número 12.

Na verdade, vós sois santo, Deus do universo, e tudo que criastes proclama o vosso louvor, porque por Jesus Cristo, vosso Filho e Senhor nosso, e pela força do Espírito Santo, dais vida e santidade a todas as coisas, e não cessais de reunir para vós um povo que vos ofereça em toda parte, do nascer ao pôr do sol, um sacrifício perfeito. Por isso, ó Pai, nós os suplicamos, santificai pelo Espírito Santo as oferendas que vos apresentamos para serem consagradas, a fim de que se torne o corpo e o sangue de vosso Filho, nosso Senhor Jesus Cristo, que nos mandou celebrar estes mistérios. Na noite em que ia ser entregue, Jesus tomou o pão, pronunciou a bênção de ação de graças, partiu e o deu a seus discípulos, dizendo: tomai todos e comei, isto é meu corpo, que será entregue por vós.

0: Do mesmo modo, no fim da ceia, ele tomou o cálice em suas mãos e, dando graças novamente, o deu a seus discípulos, dizendo: tomai todos e bebei, este é o cálice do meu sangue, o sangue da nova e eterna aliança, que será derramado por vós e por todos para a remissão dos pecados. Fazei isto em memória de mim. Mistério da fé.
1: Anunciamos, Senhor, a vossa morte e proclamamos a vossa ressurreição. Vinde, Senhor Jesus.
0: Celebrando agora, ó Pai, a memória da paixão redentora do vosso Filho, da sua gloriosa ressurreição e ascensão ao céu, e enquanto esperamos sua nova vinda, nós os oferecemos em ação de graças este sacrifício vivo e santo. Aceitai,
1: ó Senhor, a nossa oferta.
0: Olhai com bondade a oblação da vossa igreja e reconhecei nela o sacrifício que nos reconciliou convosco. Concedei que, alimentando-nos com o corpo e o sangue do vosso Filho, repletos do Espírito Santo, nos tornemos em Cristo um só corpo e um só Espírito.
1: O Espírito nos una num só corpo.
0: Que o mesmo Espírito faça de nós uma eterna oferenda para alcançarmos a herança com os vossos eleitos, a Santíssima Virgem Maria, Mãe de Deus, São José, seu esposo, os vossos santos apóstolos e gloriosos mártires, São Roque, nosso padroeiro, e todos os santos que não cessam de interceder por nós na vossa presença.
1: Fazei de nós uma perfeita oferenda.
0: Nós os suplicamos, Senhor, que este sacrifício da nossa reconciliação estenda a paz e a salvação ao mundo inteiro. Confirmai na fé e na caridade a vossa igreja, que caminha neste mundo com vosso servo Papa Leão XIV, nosso bispo Dom Edson, com os bispos do mundo inteiro, os presbíteros, os diáconos, os outros ministros e o povo por vós redimido. Atendei propício às preces desta família que reunistes em vossa presença. Reconduzi a vós, Pai de misericórdia, todos os vossos filhos e filhas dispersos pelo mundo inteiro.
1: Lembrai-vos, ó Pai, da vossa igreja.
0: Acolhei com bondade no vosso reino os nossos irmãos e irmãs que partiram desta vida e todos os que morreram na vossa amizade. Hoje lembro de um amigo nosso da comunidade São Pedro da Linha Rubro, seu Geraldo Rubro, hoje falecido, e às 16 horas a celebração das exéquias. Dai-lhe, Senhor, o descanso eterno.
1: E a luz perpétua os ilumine.
0: Descanse em paz.
1: Amém.
0: Unidos a eles, esperamos também nós saciar-nos eternamente da vossa glória. Por Cristo, Senhor nosso. Por ele dais ao mundo todo o bem e toda a graça. Por Cristo, com Cristo e em Cristo, a vós, Deus Pai Todo-Poderoso, na unidade do Espírito Santo, toda a honra e toda a glória, por todos os séculos dos séculos. Amém. Amém. Com amor e confiança, nós rezamos a oração que Jesus nos ensinou.
1: Cantamos.
0: Ou cantamos.

0: aqui. Santificado seja o vosso nome. Venha a nós o vosso reino. Seja feita a vossa vontade, assim na terra como no céu. O pão nosso de cada dia nos dai hoje. Perdoai as nossas ofensas, assim como nós perdoamos a quem nos tem ofendido. E não nos deixeis cair em tentação, mas livrai-nos do mal.
1: Amém.
0: Livrai-nos de todos os males, ó Pai, e dai-nos hoje a vossa paz. Ajudados pela vossa misericórdia, sejamos sempre livres do pecado, protegidos de todos os perigos, enquanto aguardamos a feliz esperança e a vinda do nosso Salvador Jesus Cristo.
2: Vosso reino, poder e glória para sempre.
0: Senhor Jesus Cristo, dissestes aos vossos apóstolos: eu vos deixo a paz, eu vos dou a minha paz. Não olheis os nossos pecados, mas a fé que anima a vossa igreja. Dai-lhe segundo o vosso desejo a paz e a unidade. Vós que sois Deus com o Pai e o Espírito Santo.
1: Amém.
0: A paz do Senhor esteja sempre convosco.
1: O amor de Cristo nos uniu.
0: Deseje a paz para quem está ao seu lado. A paz de Cristo. A paz na família, a paz no coração. A paz na comunidade, a paz no mundo, né? A paz esteja contigo. A paz esteja com você também, que participa, que ouve, que está em sintonia conosco, né? Está em sintonia conosco. E que esta união do corpo e do sangue de Jesus, o Cristo e o Senhor nosso, que vamos receber, nos sirva para a vida eterna.
1: Amém.

0: Felizes os convidados e convidadas a participar do banquete do Senhor. Eis o Cordeiro de Deus, eis aquele que tira o pecado do mundo.
1: Senhor, eu não sou digno de que entreis em minha morada, mas dizei-me sua palavra, eu serei salvo.
0: Que o corpo e o sangue de Cristo nos guarde para a vida eterna.
1: Amém. Quando nós encaminhamos para receber na Eucaristia, Jesus que quer entrar no nosso corações. Vamos ao seu encontro cantando o número 13, ao receber ao Senhor. Número 13 do folheto.

corpo de Cristo. 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

0: e louvores cedem a cada momento
1: ao Santíssimo Digníssimo Sacramento.
0: Graças e louvores cedem a cada momento
1: ao Santíssimo Digníssimo Sacramento.

0: Oremos. Senhor, que nos alimentastes com o sacramento da salvação, concedei-nos que pela intercessão da Virgem Maria elevada ao céu, sejamos conduzidos à glória da ressurreição, por Cristo nosso Senhor. Amém.
1: Amém.
0: Queremos agora dar a bênção à água, também ao sal e também aos objetos de devoção. Senhor nosso Deus, dignai-vos abençoar esta água, criatura vossa, que será aspergida sobre nós para que seja um sinal de vossa graça, recordando a água do batismo. Senhor Deus Todo-Poderoso, fonte e origem de toda a vida, abençoai esta água que vamos usar confiantes para implorar o perdão de nossos pecados e alcançar a proteção da vossa graça contra toda a doença e cilada do inimigo. Concedei, ó Deus, que por vossa misericórdia jorem sempre para nós as águas da salvação, a fim de nos aproximarmos de vós com o coração puro e evitarmos todo o perigo de corpo e alma. Nós os pedimos, ó Deus, que todos os que dela tomarem e todos os lugares por ela tocados sejam purificados e marcados com a vossa presença. Por Cristo nosso Senhor.
1: Amém.
0: Amém. Bênção do sal. Senhor nosso Deus, que ordenastes o profeta Eliseu jogar sal nas águas de Jericó para que não fossem mais estéreis, digna-te abençoar e santificar este sal, a fim de que todos aqueles que usarem como alimento sejam protegidos em sua saúde do corpo e da alma, também os animais, e a tua bênção desça abundantemente sobre tudo que por ele, por este sal for tocado, por Cristo nosso Senhor.
1: Amém. Amém.
0: Louvado seja nosso Senhor Jesus Cristo.
1: Para sempre seja louvado.
0: Nos assentamos um instante para que o casal coordenador da comunidade, o Leandro Dalhaste, vereador e a Liceia, façam os seus agradecimentos para a comunidade, né, neste momento.
2: Bom dia a todos, né, com muita alegria que estamos aqui hoje, né, recebendo vocês. A gente vê pessoas de muitas comunidades, comunidades de longe, que vêm nos visitar, nos prestigiar. E como eu falei antes já, nas outras falas, o trabalho quando é feito com muita fé, né, a gente é recompensado. São Roque, um santo forte, né, vocês sabem disso. A gente tem a prova aí, né, padre? As pessoas trazendo o sal, a água, a serem abençoadas. Depois vocês vão ter a oportunidade de levar cada um para sua casa a água ou o sal. Então aqui hoje temos passando para a primeira etapa da nossa festa. É um momento espiritual. Daqui a pouco temos o almoço. Em seguida, sorteio da rifa, bolo, leilão do bolo. E, enfim, logo mais vai ter a reunião dançante com a banda líder. A gente é grato a vocês, vocês estão vendo, né? A gente se prepara muito. Foram vários dias envolvendo até o padre Fabrício de Sobradinho. A obra não está pronta ainda, ao longo dos dias a gente vai aprontar. Mas isso é com a cooperação de cada um, a colaboração de cada um de vocês. Então, mais uma vez, em nome da diretoria, né, eu, coordenador, a Dilceia está trabalhando lá, a gente não para, vem há dias, né, trabalhando. A gente agradece de coração e a gente deixa o convite já para o ano que vem, né, que essa caminhada tem que prosseguir. Hoje temos várias novidades na comunidade, ao calçamento, melhorias no salão, na igreja. Isso é junto com vocês que as coisas no dia a dia vão se concretizando. Muito obrigado e a todos uma boa festa.
0: Obrigado, de fato. A gente vê aqui, visualiza a participação das pessoas de outras comunidades que aqui vêm participar, prestigiar. Depois a comunidade visita uma outra, pessoas de perto e de longe, devotos, né? Da cidade do Lagoão também, né? Por graças alcançadas, que bonito. Então, agradecendo tudo isso, vamos ficar de pé e junto aos nossos ouvintes e aqueles que participam com a gente pelas rádios Sobradinho AM, Jacuí FM, também pelas páginas aí do Facebook. Sombra, nossa gratidão ao Josiano aí com a gente. Obrigado aos animadores da liturgia e canto, né? Aos diferentes ministérios. Uma salva de palmas para as crianças, né, Martinha e Coroinha, que vieram hoje com gentileza atendendo ao convite. E a você, meu irmão, minha irmã, nós queremos agora, juntos, nos voltar para o nosso padroeiro São Roque e a ele fazer nossa oração. Estenda a sua mão, faça a sua, mais uma vez, confie a ele a sua intercessão pelas infinitas bênçãos e graças que você já alcançou e vai alcançar na sua vida e na sua missão. Ó São Roque, tu que deixaste a tranquilidade do lar e foste socorrer os doentes, não recuaste nem mesmo diante da peste e da morte. Lembra-te de nós, socorre-nos com igual amor. Defende as nossas criações da peste e da doença. Abençoai nossas lavouras, abençoai nossas sementes, nossas colheitas. Conceda-nos uma safra, um tempo favorável. Dá-nos saúde, paz na família, espírito comunitário. Fortalece em nós a fé e a esperança, na presença de Deus que nos encoraja na construção de um mundo humano e justo. Concede-nos estas graças pelos méritos de Jesus Cristo, com o qual partilhastes a dor e o sofrimento, e que agora vive com o Pai na unidade do Espírito Santo. Amém. São Roque,
1: rogai por nós.
0: São Roque,
1: rogai por nós.
0: Cantamos a São Roque o hino ao padroeiro.
1: Número 14.
0: Abre a gaita, gaiteiro, e rasga as cordas, violeiro.
1: São Roque.

0: pedido a bênção a todos nós, depois as pessoas gentilmente podem levar para casa, sala, água e para os seus também. Elevamos nossas mãos aos céus, né, confiando com fé, né, com fé, uma fé de confiança, né? Elevamos aos céus, intercedendo a São Roque, Nossa Senhora da Assunção, a sua bênção e a sua proteção sobre nós, nossas famílias, nossas comunidades, nossas lavouras, nossos animais, as sementes, e sobre todos aqueles e aquelas que estão dedicando seu tempo lá no salão, preparando o almoço para nós, né? Que Deus abençoe estas pessoas, aqueles que prepararam e preparam o almoço para nós partilhar depois. Que abençoe a todos eles e o nosso alimento, que nunca nos falte o pão material e o pão espiritual em nossa mesa. Ó Deus de bondade, que pelo Filho da Virgem Maria, que salvar o gênero humano, vos enriqueça com a sua bênção. Amém. Seja-vos dado sentir sempre por toda parte a proteção da Virgem, por quem recebestes o autor da vida. Amém. E vós, reunidos hoje para celebrar com fervor sua solenidade, possais escolher a alegria espiritual e o prêmio eterno. Amém. A bênção de Deus Todo-Poderoso, Pai, Filho e Espírito Santo, desça sobre vós e permaneça para sempre. Amém. Viva São Roque, nosso padroeiro.
1: Viva.
0: Viva o povo de Deus. Viva as comunidades.
1: Viva.
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Muito bom dia, povo da minha querência. Do campo, trago a essência num sotaque bem campeiro. É como o berro de um terneiro no fundo de corredor, lá aonde a paz e o amor ainda encontram morada. Pois assim como a estrada se transforma em distância, trago aqui a velha ânsia da nossa querência amada ter um dia respeitada a sua cultura e sua gente. Pois quando o rio se faz enchente, a várzea fica pequena. Por aqui iniciamos mais um festival e fandango. Serva teu mate, acende a brasa pro assado e nos permita entrar no teu rancho, estar entre teus familiares e amigos, e vamos juntos apreciar a boa música do nosso Rio Grande. 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Hoje, 16 de agosto de 2026, 11 horas 12 minutos, 22 graus e 8 décimos, a temperatura 77%. A umidade relativa do ar aqui nos estúdios da Jacuí FM, no centro de Sobradinho, região centro-serra do nosso Rio Grande do Sul. 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Bem como pode ajudar-nos a produzir o Festival Fandango, mandando sua mensagem, seu chasque, sua homenagem, mensagem de texto para o nosso WhatsApp 51-3742-1090. 51-3742-1090, vai mandando o teu recado aí, porque a gente por aqui estamos na expectativa de recebermos aí o boletim, as informações referente à 77ª Cavalgada de Busca da Chama, com o nosso repórter Jorge Folheto, que está acompanhando essa chama que foi gerada lá na histórica, querida e hospitaleira Rio Pardo. Eu sou Cléo Oliveira e te convido então a seguir conosco até a 1 da tarde com o melhor da nossa música fandangueira, o melhor da nossa música nativista, se chegando os mateadores. Romance de um peão posteiro, bom dia.

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1: Alô, amigos da Rádio Sobradinho AM, Jacuí FM, estamos aqui em Alto da Serra, em Lagoão, onde hoje acontece a tradicional festa de São Roque. Aqui comigo, Leandro Daleasti, Padre Gelson Bernardi. Padre, hoje um dia especial de muita festa e alegria aqui na comunidade, né? Tudo bem?
2: Bom dia, e olha aí o que a natureza reservou para nós, os devotos e devotas e o povo peregrino do Alto da Serra, das paróquias, das comunidades, enfim, da região e outros que nos visitam e participam da nossa festa. Depois de dias de organização, preparação, esforço conjunto, né? Hoje temos motivo então para festejar, celebrar, fazer uma bonita procissão, segue a missa às 10 horas transmitida e aquele festejo que todo mundo gosta, desde os antigos.
1: Coisa boa, Leandro Daleasti e a Dilceia também, é o casal coordenador. Um dia especial hoje com a programação que começa cedo e vai durante o dia todo, né? Com almoço, à tarde tem domingueira, é entrada grátis, então convidar o pessoal, né, Daleasti, tudo bem?
3: Com certeza, né? Igual falou o padre aí, muitos dias de trabalho, né? Deus reservou, sempre dizia que o trabalho feito com fé, né? Isso aí Deus reservou esse dia tão lindo, marcava tanta chuva, né? Vinha temporal, marcava muita coisa. E hoje sempre eu falava, dia de festa de São Roque é um dia lindo. E para nós comemorar junto, já iniciando agora com a procissão, né? E depois a Santa Missa lá na igreja, logo depois o almoço, temos o sorteio da rifa, né? O leilão do bolo, aquela reunião dançante animada com a banda líder de Tunos. Quero fazer um convite especial para o povo de casa que vem compartilhar esse momento tão especial da nossa comunidade São Roque de Alto da Serra.
1: Coisa boa, né, padre? Então, hoje é festa e alegria, né, aqui em Alto da Serra, e fica o convite pro pessoal vir pra cá, tá aqui o pessoal, a animação, todo mundo esperando pra começar,
2: criançada,
1: então,
2: aí, criançada. Bonita, né? Criançada aqui, ó, criançada, diga um bom dia aí.
4: Bom dia!
2: Isso! Bom
1: dia. Vamos ver como é que vai ser a animação, padre? Vamos convidar aqui o Evandro. Aqui,

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nosso Festival Fandango pela Jacuí 97.3 FM, quando são 11 horas 32 minutos. Pessoal participando através do nosso WhatsApp, através do nosso grupo do Festival Fandango, mandar um abraço apertado lá para o Evandro Wickman. Estão lidando na festa do São Roque, lá na Vila Progresso, em Arroio do Tigre. Também meu amigo Chicão Goulart. Hoje, na tranquila, invicta e bicentenária e histórica Rio Pardo. Um abraço para ti, para dona Clarice, lidando na pecuária lá, o Chicão, né? Meu amigo Frederico Bogo, ligado no programa, mandando um abraço para os amigos, para o Peruque, para o Volmir e para nós aqui, desejando um bom domingo a todos. Também Humberto Moraes, lá por Caxias do Sul, meu amigo Júnior, lá em Cachoeira. Um abraço para ti, para toda a família aí. Meu amigo Peruca também, retribuindo um abraço aqui. Peruca sempre no assado domingueiro, né? Meu amigo Oricrote, lá na linha Tamanduá, Rui do Tigo. Um abraço para ti, para dona Luísa. Vão chegando por aí com Miro Saldanha e o Perfil Gaúcho.

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Quando faltam 11 minutinhos para o meio-dia, participação de Cristiano Quevedo, o clássico bem na porteira, pedido nosso amigo Darlan da Serra Velha, oferecendo para o compadre Antônio essa grande obra de autoria de Gujo Teixeira. 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Mandar um abraço grande lá pro meu amigo Matheus Canário, em Arroio do Tigre. Estamos só na escuta lá, um abraço para vocês, a próxima música é especial para vocês. Vê quem mais está nos acompanhando por aqui também, meu amigo Jairo Alves Ferraz, lá em Taituna, Jairo, ou está na Cavalgada? O pessoal está chegando na Cavalgada aí, né, na próxima quinta-feira. Alô, Lagoa Bonita do Sul, Lagoa Bonita do Sul, nós estaremos aí na próxima quarta-feira, dia 19, quarta-feira, quando está chegando aí a chama, passando por aí, né? Vai passar a noite aí o pessoal da Cavalgada, da 77ª Cavalgada. Nós estaremos lá junto com Jorge Foleto, que está acompanhando a Cavalgada, fazendo a gravação do programa Festival Fandango, com a participação do pessoal que está participando da Cavalgada, também de talentos locais de Lagoa Bonita do Sul. Aí o Marlon, nosso colega Marlon, está organizando tudo por lá. Estaremos indo, pessoal, a equipe da Jacuí FM, para junto, pessoal da Cavalgada, junto com o pessoal do Garrão de Potro aí, no Parque de Eventos do município, gravarmos o nosso Festival e Fandango, que vai ao ar no próximo domingo, dia 23. Então estaremos na quarta-feira lá gravando
ao vivo o programa com a participação do Marcelinho, do pessoal do Tia Bombacha, né? O Marcelinho, o César e mais alguns artistas que estão acompanhando, valores aí, que estão acompanhando a geração da chama. Vamos trazendo música? Esse grande clássico eternizado na voz de Adair de Freitas, trazer na voz do... Eu chamo ele prefeito do Laranjal, né? Meu amigo Jari Terres, que mora lá na Praia do Laranjal, em Pelotas. Xangueiro de vida e lida. Faltando 6 minutinhos, 3 agora. Oh, 5 minutinhos, né? Para o meio-dia. 5 para o meio-dia.

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0: Quando são 11 horas e 11 minutos, ou aliás, 12 horas e 11 minutos, meio-dia e 11, ouvimos aí com o saudoso César Passarinho, esse grande clássico da nossa cultura gaúcha, Mocito. 23 graus e 3 décimos é a temperatura, 77% a umidade relativa do ar. 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Lembrar mais uma vez, na próxima quarta-feira, dia 19, estaremos em Lagoa Bonita do Sul, por ocasião da passagem da chama crioula, cavalgada com a chama crioula do Rio Grande do Sul. Estaremos lá, eu, Jorge Folheto também, gravando o programa que irá ao ar no próximo domingo. Faremos a gravação ao vivo logo depois do jantar. Lá o pessoal vai estar chegando e nós estaremos por lá proseando com o pessoal da Cavalgada, também trazendo música com os talentos que estão na Cavalgada participando aí e também talentos locais. Meu amigo Michael Hammerschmidt pediu saudade da minha terra. Eu vou tomar a liberdade de rodar com Garoto de Ouro aqui, que a gravação tem uma qualidade melhor. Depois você chega a César Oliveira e Rogério Melo com Romance do Mascarado, meio-dia e 14.
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Meio-dia, 32 minutos, e esse clássico da nossa música, lançado em 1990, escrito por Vanidade, musicado por Gaúcha Fronteira, gravado por Gaúcha Fronteira, lançado também em 1990, depois regravado por nada mais nada menos que Engenheiros do Havaí, uma música antiga e tão atual, né? 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Mandar um abraço lá para Santa Cruz do Sul, meu amigo Chico Luiz, sempre na escuta, ele e a dona Patrícia. Obrigado pelo carinho da audiência aí, Chico. Grande compositor do nosso Rio Grande, escritor, pessoa que é daquelas que a gente tem sempre prazer de estar convivendo. E ontem, né, Chico, teve aniversário, um amigo em comum nosso, né, o nosso amigo Laci Mairon, esteve de aniversário ontem e hoje está o Tuia Possebon, né? Tuia Possebon. Um abraço, Tui. Vamos quarta-feira para a Lagoa, lá que tem gravação do Festival Fandango ao vivo na Lagoa Bonita do Sul, com a chegada da Cavalgada Chama, que conduz a chama crioula do nosso Rio Grande do Sul. Próximo dia 29, temos primeiro sarau de prendas do Pousada das Carretas, né? Eu sei que Pousada Carreta andou firmando parceria então com o Sistema Sobradinho AM Jacuí FM de rádio para divulgação também. Nós estaremos lá fazendo protocolo. E eu lembrei disso agora porque meu amigo Chicão me mandou uma mensagem lá de Rio Pardo, né? Tá na escuta lá. Ele e o Zezinho. Ô, Zezinho. Zezinho que gosta muito do Neco Machado. E por isso eu me lembrei, Chicão, porque uma das canções que a gente escolheu lá pro sarau é justamente o do Neco Machado. Eu pedi para ele esses dias a permissão para rodar a música dele lá. Claro, né, que é um grande amigo da gente, Rio Pardense, baita cantor, compositor. No próximo bloco eu vou voltar com a canção dele, especial pro Zezinho e pra dona Clarice também, pro Chicão, pra toda a família que estão nos ouvindo lá. Quem vai animar? Sarau de Prenda, Silas Franco e Alma Pampa, que se chega cantando aí no tranco de uma domingueira, e depois você chega Walter Moraes, não é gaúcho. Quem não gosta de cavalo?

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Quando faltam 10 para 1, a música especial pro meu amigo Zezinho lá em Rio Pardo, do também Rio Pardense, Neco Machado, grande amigo da gente, Quem Por Aí Me Encontrar. Faltando 10 minutinhos para 1, vamos encerrando por aqui nosso programa, agradecendo o carinho da audiência de cada um, de cada uma que esteve conosco. Lembrando, Lagoa Bonita do Sul, na próxima quarta-feira estaremos aí na chegada da chama crioula, recepcionando os cavaleiros que estão trazendo a chama crioula da Semana Farroupilha do Rio Grande do Sul. E logo após o jantar estaremos gravando o programa com a participação de pessoas que estão na cavalgada e também de talentos locais aí lá Lagoa Bonita do Sul. Já agradecer de antemão nosso colega Marlon Fiuza, que está organizando lá pela Lagoa as coisas tudo com o pessoal do CTG Garrão de Potro, o pessoal da Prefeitura Municipal. Nós estaremos deslocando lá com a equipe da Jacuí FM Sobradinho AM para fazer a gravação então do programa que vai ao ar no próximo domingo. 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Muito obrigado a todos, tenho todos um bueno resto de domingo, uma abençoada semana, deixar vocês bem acompanhados. Meu amigo Volmir Coelho traz lá para o quinto distrito e depois também meu amigaço Rainer Spor, letra de Matheus Neves da Fontoura, despachando ao trote largo. Até domingo que vem, se Deus quiser.

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3: 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Chegando com você a partir de agora aqui no Show Bandas em mais um fim de semana. Que beleza, hein? Que maravilha. Seja muito bem-vindo. Tô no ar com você aqui na rádio. Esse é o Show Bandas pra te fazer feliz. Bora curtir as melhores bandas do sul do Brasil com a gente a partir de agora. Então já te arruma na cadeira e olha, vai te organizando e vai dando espaço, porque o Show Bandas tá chegando com muita moda boa, música animada, a melhor playlist do bailão sempre aqui com a gente pra te fazer feliz e uma companhia sensacional. Dá volume lá no 12, porque o Show Bandas tá no ar junto comigo, Nando Freitas, pra começar mais uma super edição. Vou abrir o programa de hoje ao som da banda 10, segunda divisão. Dá volume.

Chefe no Bailão, Paulinho e Fábio, dois explosivos, música aí com a participação do Bailaço. Que beleza, gente, você aqui no Show Bandas. E mais um final de semana pra você que tá feliz, tá sempre junto com a gente. Bora se agitar, bora se animar, né? Dançar à vontade também, porque o fim de semana tá pedindo Show Bandas, a melhor playlist do Bailão, sempre junto com a gente. Já segue lá no Instagram, no @showbandas. Estamos lá pelo Facebook também. Se eu não me engano, no Facebook tá como Show Bandas Podcast, vai lá. Estamos no YouTube, também tem o nosso canal Show Bandas Podcast, dá uma espiada lá, tem muita coisa bacana pra você aproveitar. E bora ser feliz com a gente. Vamos trazer mais música. Agora eu vou trazer a banda Millennium Sea Show, A Luz do Amor. Dá volume, vamos nessa!

0: Banda Aesa, Choro na Tela, você aqui no Show Bandas. Vou pro intervalo, gente, daqui a pouco tem mais pra você, não sai daí.
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Amor Perigoso, Pérola Negra, você aqui no Show Bandas, pra te fazer feliz, tá ligado, tá junto com a gente. Muito obrigado pela tua companhia, pela tua audiência nesse fim de semana que tá espetacular. Fala pra mim, o que que você tá fazendo? Tá em casa, tá no teu trabalho, tá levando a gente na carona do carro, no caminhão, tá na van? Olha que beleza, muito bom ter você todo fim de semana aqui na rádio, nesse horário, curtindo o nosso Show Bandas. Tudo de bom, aproveita e seja feliz. Se você tá em casa, já destampa uma, curte o nosso programa sempre com as melhores canções do bailão, a melhor playlist é sempre aqui. Você aproveitando, curtindo aí, tomando aquele chimarrão também, né? Que beleza, o povo do Sul, principalmente Rio Grande do Sul, Santa Catarina e Paraná, o pessoal que gosta de um chimarrão aí caprichado, né? Vamos trazer mais música pra você agora, tem um som aqui, musical.

Banda Estúdio, segura no beijo, esse é o Show Bandas com você, tá ligado, tá no clima, tá junto com a gente, curtindo sempre as melhores. Muito obrigado pelo carinho, pela tua audiência, é claro, tá aqui ligado com a gente, que alegria, bom ter você no clima, feliz. Um alôzaço pra toda essa galera maravilhosa, você sempre aqui na nossa audiência, é bom ter você aqui no Show Bandas, é final de semana e tá espetacular, gente maravilhosa. Já tá me seguindo lá no Instagram, vai lá e segue no arroba Nando Freitas Locutor. Se eu não me engano, tá arroba nando.freitas.locutor, mas eu acho que a mesma coisa você vai me encontrar. Vai lá que você vai me encontrar. Estamos lá também no Show Bandas, arroba Show Bandas. Compartilha, marca a gente nos story, marca a rádio aqui também. Bora ser feliz como sempre. Vou trazer mais, vou trazer o som aqui da banda Pop Sul, Palhaço, dá volume, vamos lá!

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0: Que achou San Marino? A página virou, esse é o Show Bandas. Eu vou pro intervalo, daqui a pouco tem mais pra você. Fica ligado com a gente. Não sai daí.
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Banda Modelo, aí o homem chora você aqui no Show Bandas pra te fazer feliz, tá ligado, tá na companhia, tá na audiência, muito obrigado pelo carinho de sempre, é claro, um alosaço pra toda essa turma que tá sempre junto com a gente, na cidade, no interior, pela internet também, muito obrigado por estar aqui todo fim de semana curtindo o nosso Show Bandas, um alosaço pra toda essa galera maravilhosa, você que tá aqui na rádio desde cedo, ouvindo música, notícia, informação, final de semana, claro, é mais musical, mas sempre aí fazendo aquela companhia perfeita pra você. Um beijo no coração, muito obrigado pela preferência, fica junto com a gente, vou trazer mais música, eu vou trazer aqui, essa aqui tá entre as mais tocadas, Banda Toque Legal, Eu Tenho Saudades, com a participação do Cleiton Borges. Dá volume, vamos nessa, esse é o Show Bandas, vamos lá.

Galpão do Grupo Carisma, agora ou nunca mais, tá junto, tá ligado com a gente no Show Bandas, que beleza, que alegria ter você na companhia, na audiência, como sempre, curtindo as melhores, muito obrigado pelo carinho de sempre, tá aqui na rádio, ouvindo as mais tocadas do bailão, esse é o Show Bandas, meu povo maravilhoso, um alozaço pra toda essa galera que tá sempre aqui com a gente, que alegria, hein, já tá seguindo lá no Instagram, vai lá e segue no arroba Show Bandas, e tem o Facebook também, vai lá no Facebook, tem muita gente fazendo parte da comunidade. Lá no YouTube tem o nosso canal, arroba Showbandas Podcast. É só colocar que você vai nos encontrar. Vou trazer mais música pra você. Agora tem aqui Super Banda Chopão e a Loirona do Sul. Dá volume, vamos ali.

0: Churrasco e Vaneira, Jonathan Pacheco, você aqui no Show Bandas.
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0: Passarela sofrendo e vivendo, esse é o Show Bandas. Vou pro intervalo, daqui a pouco tem mais pra você, não sai daí.
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0: Amor Bandida São Francisco. Esse é o Show Bandas com você. Que alegria, bom ter toda essa audiência, você aqui na rádio, desde cedo, curtindo as melhores com a gente, que alegria, bom demais, hein? Um alozaço pra toda essa galera maravilhosa, você que tá em casa, tá no trabalho, né? Pra você que tá levando a gente na carona do teu carro, na van, no ônibus, no caminhão, não interessa, tá na estrada também aí, levando a gente, sempre é um prazer fazer parte dos melhores momentos da tua vida. Um alozaço pra toda essa turma aí. Vamos trazer mais música agora. Eu vou trazer aqui Bibiana Bolacel, copo cheio, dá volume, vamos nessa!
1: Sim.

San Marino Vazá. Esse é o Show Banda, gente. Que alegria, bom demais ter você na companhia, na audiência, na cidade, no interior, pela internet também. Um abraço pra você, muito obrigado pelo carinho, pela audiência. Você sempre aí ligado, curtindo a nossa programação aqui do Show Bandas. São mais de 200 emissoras de rádio, levando um som de qualidade pra você curtir com a gente. Eita, nós, coisa boa. Um abraço pra você que tá em casa, você que tá sempre na nossa cola, na nossa companhia, na nossa audiência, né? E é isso aí, eu vou trazer mais música pra você agora. Tem um som da banda Doce Pecado, Chantagem Emocional. Dá volume, essa é boa, e vamos nessa.

0: Hello Amor Secreto, você do Show Bandas. Daqui a pouco tem a festa do Kerf, fica ligado com a gente, porque vai tá bom demais. Aqui, você já sabe, né? Não sai daí.
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galera, banda Chopão e a Centopeia do Chope tá ligado com a gente aqui no Show Bandas. O final de semana tá especial, tá lindo demais. Um abraço pra você que tá por casa e tá feliz. Tava só por esse momento aqui, a festa do Kerp, né? Pra ficar feliz ainda mais, é claro, pra você que tá desde cedo, desde o início do nosso Show Bandas. Um beijo no coração, um abraço pra você e bora aproveitar as melhores sempre junto com a gente. E aí, Fritz, velho, tudo bem contigo? Tudo elas balbam por aí? Ala, escuta, então chega, chega. Vamos curtir mais aqui direto da Alemanha. Eu vou trazer o Vox Club. Então já sobe, sobe o volume do rádio e vem junto aqui no

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4: Vamos lá, gente, de volta com você aqui no Show Bandas, trazendo mais pra você.

assolamento da Núbio Azul, você aqui no nosso show Bandas, em mais um final de semana, bora pro nosso último bloco, hein? Pra você que tá na companhia desde cedo aqui na rádio, ouvindo a gente, muito obrigado pela companhia, por essa audiência sensacional. Segue lá no Instagram, no @showbandas, @NandoFreitasLocutor, tem o nosso canal no YouTube também, no @showbandaspodcast, barada mais piada, que eu tenho certeza que tu vai gostar. Bora trazer mais música pra você, agora tem o som aqui da banda Estrela Negra, com ela dá volume e bora curtir, vamos nessa!

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0: Geração Atual, saia daqui agora e seu show bandas.
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Eu tenho saudades, banda Toque Legal, você aqui no show Bandas, que beleza, tá ligado, tá junto com a gente. Também curtiu, tivemos o som do Furacão da Vaneira, Geração Atual, Flor da Serra, teve Grupo Pesadão e assim finalizando mais uma edição aqui do show Bandas, mais um final de semana realizado na tua audiência, na companhia como sempre aqui na rádio. Muito obrigado pelo carinho de sempre, semana que vem tô de volta com muito mais sucessos, então eu espero por você. São mais de 12 anos com você no ar aqui no show Bandas, sempre te levando, né, as melhores bandas do sul do Brasil, gente. Sempre muito obrigado pelo carinho de todos. Não esquece de seguir a gente no Instagram, @showbandas. Me segue também no @nandofreitaslocutor. Beijo no coração, aquele abraço pra você. Fica aqui na rádio ainda, porque tem muita coisa boa pra você e não vai perder nada. Vou fechar o show Bandas de hoje ao som do grupo Carisma, na voz do Wagner Schneider, 10 dias. Valeu aí, até a próxima. We'll be right back.

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Daí, boa tarde, ouvintes. Estamos iniciando aqui pela Rádio Jacuí. Sua música é sucesso. Hoje, domingo 16 de agosto de 2026. Eu, Miri Gonçalves, aqui com vocês até às 7. Muita música boa vai rolar por aqui. Boa tarde a nossos ouvintes da região central do estado, dos mais de 80 municípios que nos ouvem. Também um boa tarde especial aos nossos amigos do interior, amigos agricultores que estão conosco ouvindo aí a Rádio Jacuí. E também a todos que sempre estão aí curtindo nas suas viagens, nos seus passeios, nos seus carros, ouvindo a sua música é sucesso. 4 horas em ponto, 23 graus 8 décimos a temperatura. 77% umidade relativa do ar. Previsão de chuvas, né? Vamos ver. Tomara que venha só chuva, né, pessoal? Para essa semana que vem aí. 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Assim a gente vai iniciando a sua sucesso nesse domingo, como eu falei, dia 16. A temperatura 23 graus 7 décimos, 77% umidade relativa do ar. Quero mandar já um abraço especial lá pro seu Gervásio Concato, Lagoa Bonita do Sul, sempre curtindo a sua música é sucesso. Obrigado, seu Gervásio. Também a todas as outras pessoas, o Vanderlei, né? Vanderlei, pai da Tawana Turcato, que inaugurou ontem o Top ali, né? No centro. Então, um abraço especial pro seu Vanderlei aí, o homem que faz um churrasco muito bom, né? Isso aí, ali no Sobrado, né? Sabores do Sobrado, da Miriam, também sua filha, né? Então, um abraço especial pro Vanderlei, obrigado sempre pela companhia aqui na sua música é sucesso. Aqui a música que roda são variadas, né? Sim, hoje na agenda temos já preparados músicas de bandas, temos aí também preparados sertanejas, enfim. E depois das 6, as músicas. Hoje vai ser músicas internacionais pra você. Eu quero achar uma música aqui já pra começar bem, né? Destaque nacional.
Só quero dar uma olhada aqui como que é o nome dela, para você que está sintonizado aí, você que curte Destaque Nacional. São bom, né? Destaque é bom. Vamos colocar essa aqui, ó. Calamidade Nacional, para começar bem a sua música sucesso 4 e 4. Vamos junto? 3742-1090. Aqui a sua música é sucesso.

É isso aí, sua música é sucesso aí com Passarela. Alô, DJ, a gente vai seguindo aqui na sua música sucesso, 4h19, 78% umidade relativa do ar, 23.4 a temperatura aqui em Sobradinho, com o patrocínio do Mercado Gomes, Lagoa Bonita do Sul, de pai para filho, tem Mercado Gomes, Jeff Gás, Liquigás e também Farmácias Ultramed Popular com Chave Vente. Mais música para vocês, mais uma do Destaque Nacional. Abraço a todos os nossos ouvintes que estão sintonizados na região, estão dando carona nos seus automóveis, caminhões ou até mesmo carretas e ônibus. Muito obrigado pela companhia, amigos do interior. Alô, Sobradinho, sua música é sucesso.

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4: 4:34. 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
7: É isso aí, sua música é sucesso aqui pela Rádio Jacuí. Fique conosco, até 7, muita música boa para vocês. 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Vamos seguindo em frente, trazendo mais músicas para você.

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1: É isso aí, sua música é sucesso aqui pela Rádio Jacuí, agora 4h49, 23 graus e 9 décimos a temperatura, 78% a umidade relativa do ar. 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Alô, boa tarde, tudo bem? Lagoa Bonita do Sul, o Neldo Maia. Grande abraço para ele, obrigado pela companhia. Mandar um abraço especial também para Fran da MT Gestão Contábil, que está aí sintonizada conosco. Muito obrigado pela companhia. Ela está descendo a serra já para Candelária e pediu uma música. E a gente vai rodar essa aqui para Fran. A nova, já escutou, Fran? Da Barbarella? MT aqui no centro de Sobradinho, mas também tem Candelária, Cafran, tem Santa Cruz lá com o Marcelo em Sobradinho. Várias empresas, né, que trabalham com a MT Gestão Contábil. Então vamos trazer Barbarella, Energia no Ar. Essa Energia no Ar é bonita, é uma música de lançamento do Barbarella. Vamos oferecer aí para Fran, pessoal da MT, e todos os nossos ouvintes lá também, para o nosso amigo Neldo Maia de Lagoa Bonita do Sul. Sua música é sucesso. Música.

0: Aí, você tá ouvindo Barbarella. Energia no ar, ó. Sucesso do lançamento da Barbarella, exclusiva aqui na Rádio Jacuí pra você. E aí, pros nossos ouvintes que estão sintonizados, a Fran, que tá ainda, a Candelária da MT, muito abraço, obrigado pela companhia, por estar junto conosco. Vamos seguindo em frente, vamos trazendo mais músicas na tarde hoje, 4h53.
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0: Rainha musical, Fígado de Aço.

0: É isso aí, Fígado de Aço com Rainha Musical 4,56. 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Agora, Israel e Rodolfo, música nova também, Amnésia. Pra você curtir aqui na Jacuí FM, a
1: madrugada.
0: Sucesso pra você que tá sintonizado conosco aqui. Muito obrigado pela companhia. Domingão, hoje 16 de agosto.

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8: É isso aí, Jacuí FM, a máquina. 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Vamos seguindo em frente, sua sucesso. Alô, Márcia da Silveira, Greiner do Pitingal Passa 7. Terceira música com Rogério Magrão e banda. Roda para o marido Laudenir e meus filhos Renan e Rian. Que estamos na sintonia da Rádio Jacuí. Hoje e sempre sintonia na Rádio Jacuí. Muito obrigado, Márcia. Obrigado pela companhia junto conosco aí, levando aí a Rádio Jacuí junto de vocês. Muito obrigado mesmo. Então, vai aí. Rogério Magrão, 5 e 3, 23 graus, 9 décimos, 78% a umidade relativa do ar. Para Márcia e para todos os seus familiares.
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0: É isso aí, não existe regras para viver, Barbarella. 5:08, 23 graus 9 décimos, 78% umidade relativa do ar. Hoje é domingão, 16 de agosto. Abraço a todos os nossos ouvintes que estão sintonizados na cidade Sobradinho, cidades vizinhos dos mais de 80 municípios. Aquele que nos dão carona, indo, descendo a serra ou subindo, né, Fran? Fran que já tá chegando em Candelária, eu acho, já. Pessoal da MT, um grande abraço. Também o pessoal de Lagoa Bonita, obrigado pela companhia. Passa Sete, enfim, todas as localidades. A gente vai seguindo em frente com muita música para vocês aqui. 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Um bloquinho comercial e depois a gente volta com Sua Música é Sucesso.
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0: É isso aí, sua música é sucesso aqui pela Rádio Jacuí. Fique conosco até 7, muita música boa para vocês. 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Vamos seguindo em frente, trazendo mais músicas para você.

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7: É isso aí, sua música é sucesso aqui pela Rádio Jacuí. Fique conosco, até 7, muita música boa para vocês. 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Vamos seguindo em frente, trazendo mais músicas para você.
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8: 6:05.
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11: É isso aí, Sua Música é Sucesso, chegando agora no bloco das 6 às 7. Daqui em frente você vai ouvir muita música boa, internacional ou nacional. Depende do dia, a gente vai fazer sempre uma seleção muito especial para vocês. Então a gente vai aí trazendo as músicas que você gosta de ouvir. 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Vamos começar aí o bloco das 6 às 7? Sua música é sucesso.

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6: É isso aí, Jacuí FM é máquina, 6h33, 21 graus, 9 décimos, 82% umidade relativa do ar aqui em Sobradinho. Noite de domingo, 16 de agosto, a gente vai aí já deixando as músicas finais para vocês desse domingão, agradecendo principalmente aos nossos patrocinadores de Lagoa Bonita do Sul, de pai para filho, tem o Mercado Gomes, Rancho Completo, e esse mês aí muitas novidades. 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Agradecendo principalmente a você, nossos ouvintes que estão aí sintonizados, depois das 6 músicas internacionais, que nem a gente está rodando agora, até as 7, para finalizar o programa Somos Sucesso de hoje, desse domingo. Só agradecendo a cada um de vocês, a cada um que esteve conosco durante esse programa dessa tarde de domingo. Deixando aquele abraço muito especial a você da cidade, amigos agricultores, pessoal dos municípios que nos ouvem, pessoal que está dirigindo. Agradecer a Deus e que Deus abençoe sua ida, sua vinda, seu dia, sua noite, a sua semana, seu mês, seu ano e sua vida, todos os dias. Se agarre bastante a Deus, para Ele estar sempre junto de você. Deus não esquece de você, então a gente não deve esquecer nunca dEle. Pegue a família, participe das igrejas, peça a Deus, ore, para que tudo de bom aconteça. Né? Temos numa época que está tudo difícil, né? Desde o movimento de guerra, tem fome, tem pobreza, tem ventos, tem tempo. Tudo isso tem que pedir a Deus para nos livrarmos desses males. E pedir a Deus que nos abençoe sempre. Então, é o desejo que eu tenho para você, que Deus abençoe suas vidas. Tenha uma ótima noite de domingo, uma ótima semana. Tudo de bom. Domingo que vem a gente vai estar de volta aqui. Vamos deixar as últimas, então, até às 7. Muita música internacional boa para você. Vou começar com Red Hot Chili Peppers. E depois a gente vai seguindo com muita música boa para vocês até às 7. Para finalizar esse programa, tem Metallica, tem Trizac e muitas músicas até às 7 para você curtir aqui na sua música sucesso. Tenham todos uma ótima noite e eu volto domingo que vem com Sua Música é Sucesso. Obrigado a você, meu amigo, meu irmão. 18h36, 21 graus, 9 décimos, 82% umidade relativa do ar. E fique aqui na Jacuí. Programação completa desde a noite, madrugada, amanhã cedo já vem o Ederson com o Alto Astral. Bom dia, Tchê. Nosso colega Sete com todas as músicas boas na manhã 97 até o meio-dia. Muita interação, interatividade com os ouvintes e muita música boa. Pois noticiário, Marcelo Orlando vem com o Mundo Pop, as boas da tarde, né? Para você curtir aí com a Marcela. Depois nosso colega Josemar Montes com as bandas. Pablo vem às 5h30 com o Limpa Banco. E à noite chega o Joseno com o Que Noite. Então tenham todos uma ótima noite. Obrigado pela companhia. Fique aí com Red Hot Chili Peppers para vocês. Até domingo que vem. Sua música é sucesso.

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0: 8:45.
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